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3: Informação neste sábado na Rádio Voz de Reguengos. A fase de campeão da Liga Portugal OZ Energia de Goalball 2025-2026 vai ser disputada neste fim de semana, sábado e domingo, no pavilhão Gimnodesportivo Arquiteto Rosado Correia, em Reguengos de Monsaraz. Em competição estão as equipas melhor classificadas na fase regular do campeonato, nomeadamente o Sporting Clube de Portugal, o Futebol Clube do Porto, o Castelo da Maia Ginásio Clube e a CAP Lisboa. A Liga Portuguesa OZ Energia de Goalball é organizada pela Associação Nacional de Desporto para a Deficiência Visual. O calendário da fase de campeão abre neste sábado com o jogo entre o Sporting Clube de Portugal e o Castelo da Maia Ginásio Clube. Seguindo-se depois a partida entre o Futebol Clube do Porto e a CAP Lisboa e às 18 horas o jogo entre o Futebol Clube do Porto e o Castelo da Maia Ginásio Clube. Amanhã pelas 10 horas disputa-se a partida entre o Sporting Clube Portugal e a CAP Lisboa. Às 12 horas joga o Castelo da Maia Ginásio Clube contra a CAP Lisboa e a fechar pelas 14 horas realiza-se o jogo entre o Futebol Clube do Porto e o Sporting Clube de Portugal. O Goalball é um desporto coletivo que foi criado em 1946 para reabilitar veteranos da Segunda Guerra Mundial que perderam a visão e é uma modalidade paralímpica exclusivamente destinada a atletas com deficiência visual. E a Assembleia da República aprovou uma proposta do Partido Socialista que recomenda o reforço dos apoios às raças autóctones nacionais, uma medida que poderá beneficiar diretamente produtores e criadores do mundo rural, incluindo no Alentejo. O projeto de resolução foi aprovado em plenário, apesar do voto contra dos partidos da AD, e prevê um conjunto de medidas destinadas a apoiar os criadores, promover os produtos tradicionais e valorizar o património agropecuário português. Entre as recomendações ao Governo está o reforço dos apoios financeiros às explorações de raças autóctones, bem como incentivos à certificação de produtos como selos DOP e IGP, como carnes, enchidos e queijos tradicionais. O PS defende que estas produções representam um contributo decisivo para a fixação das populações em territórios afetados pelo despovoamento, funcionando como motores de desenvolvimento económico e social. A pianista Maria João Pires vai receber o grau de doutora honoris causa da Universidade de Évora. A cerimónia está marcada para o próximo dia 27 de maio no Colégio do Espírito Santo. A artista considera que a distinção representa um momento de grande significado pessoal. Este será o primeiro doutoramento honoris causa atribuído a Maria João Pires por uma universidade portuguesa. A proposta partiu da antiga equipa reitoral da Universidade de Évora. Maria João Pires esteve na passada quinta-feira em Évora, onde visitou a Escola de Artes da Universidade, tendo sido recebida pelo reitor António Candeias e pelo vice-reitor António Delgado. Durante a tarde participou também num encontro com alunos no Colégio Madeus de Aranda. E o Alentejo registrou um crescimento de 4,4% nas dormidas turísticas no primeiro trimestre de 2026. Os dados são do Instituto Nacional de Estatística, que diz que o Alentejo foi uma das regiões do país com maior crescimento da atividade turística no primeiro semestre deste ano, registrando uma subida de 4,4% nas dormidas. De acordo com o destaque de atividade turística, primeiro semestre de 2026, apenas a região norte apresentou um crescimento superior com uma subida de 6,3%. O aumento da procura turística no Alentejo foi impulsionado, sobretudo, pelos mercados externos. As dormidas de não-residentes cresceram 7,4% na região, um dos maiores aumentos do país no primeiro trimestre. Terminamos este jornal com a previsão do estado do tempo para este sábado. Pode contar com um dia de céu pouco nublado, vento a soprar fraco e uma temperatura máxima em Reguengos de Monsaraz de 25 graus. Na próxima noite, a mínima vai descer aos 9 graus. É tudo quanto à informação na Voz de Reguengos. Continuação de um bom sábado.
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3: Informação neste sábado na Rádio Voz de Reguengos. A fase de campeão da Liga Portugal OZ Energia de Gold Bowl 2025-2026 vai ser disputada neste fim de semana, sábado e domingo, no pavilhão Gimnodesportivo Arquiteto Rosado Correia, em Reguengos de Monsaraz. Em competição estão as equipas melhor classificadas na fase regular do campeonato, nomeadamente o Sporting Clube de Portugal, o Futebol Clube do Porto, o Castelo da Maia Ginásio Clube e a ACAP Lisboa. A Liga Portuguesa OZ Energia de Gold Bowl é organizada pela Associação Nacional de Desporto para a Deficiência Visual. O calendário da fase de campeão abre neste sábado com o jogo entre o Sporting Clube de Portugal e o Castelo da Maia Ginásio Clube. Seguindo-se depois a partida entre o Futebol Clube do Porto e a ACAP Lisboa e às 18 horas o jogo entre o Futebol Clube do Porto e o Castelo da Maia Ginásio Clube. Amanhã pelas 10 horas disputa-se a partida entre o Sporting Clube Portugal e a ACAP Lisboa. Às 12 horas joga o Castelo da Maia Ginásio Clube contra a ACAP Lisboa e a fechar pelas 14 horas realiza-se o jogo entre o Futebol Clube do Porto e o Sporting Clube de Portugal. O Gold Bowl é um desporto coletivo que foi criado em 1946 para reabilitar veteranos da Segunda Guerra Mundial que perderam a visão e é uma modalidade paralímpica exclusivamente destinada a atletas com deficiência visual. E a Assembleia da República aprovou uma proposta do Partido Socialista que recomenda o reforço dos apoios às raças autóctones nacionais, uma medida que poderá beneficiar diretamente produtores e criadores do mundo rural, incluindo no Alentejo. O projeto de resolução foi aprovado em plenário, apesar do voto contra dos partidos da AD, e prevê um conjunto de medidas destinadas a apoiar os criadores, promover os produtos tradicionais e valorizar o património agropecuário português. Entre as recomendações ao Governo está o reforço dos apoios financeiros às explorações de raças autóctones, bem como incentivos à certificação de produtos como selos DOP e IGP, como carnes, enchidos e queijos tradicionais. O PS defende que estas produções representam um contributo decisivo para a fixação das populações em territórios afetados pelo despovoamento, funcionando como motores de desenvolvimento económico e social. A pianista Maria João Pires vai receber o grau de doutora honoris causa da Universidade de Évora. A cerimónia está marcada para o próximo dia 27 de maio no Colégio do Espírito Santo. A artista considera que a distinção representa um momento de grande significado pessoal. Este será o primeiro doutoramento honoris causa atribuído a Maria João Pires por uma universidade portuguesa. A proposta partiu da antiga equipa reitoral da Universidade de Évora. Maria João Pires esteve na passada quinta-feira em Évora, onde visitou a Escola de Artes da Universidade, tendo sido recebida pelo reitor António Candeias e pelo vice-reitor António Delgado. Durante a tarde participou também num encontro com alunos no Colégio Madeus de Aranda. E o Alentejo registrou um crescimento de 4,4% nas dormidas turísticas no primeiro trimestre de 2026. Os dados são do Instituto Nacional de Estatística, que diz que o Alentejo foi uma das regiões do país com maior crescimento da atividade turística no primeiro semestre deste ano, registrando uma subida de 4,4% nas dormidas. De acordo com o destaque atividade turística, primeiro semestre de 2026, apenas a região norte apresentou um crescimento superior com uma subida de 6,3%. O aumento da procura turística no Alentejo foi impulsionado, sobretudo, pelos mercados externos. As dormidas de não-residentes cresceram 7,4% na região, um dos maiores aumentos do país no primeiro trimestre. Terminamos este jornal com a previsão do estado do tempo para este sábado. Pode contar com um dia de céu pouco nublado, vento a soprar fraco e uma temperatura máxima em Reguengos de Monsaraz de 25 graus. Na próxima noite, a mínima vai descer aos 9 graus. É tudo quanto à informação na Voz de Reguengos. Continuação de um bom sábado.
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0: 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E ainda neste espaço Carmim, fica a saber que no primeiro trimestre de 2026 as embalagens enviadas para reciclagem registaram uma quebra de menos 1%, com apenas 114.490 toneladas de embalagens recolhidas dos ecopontos em comparação com o período homólogo. Se não sabe, a Lisbon Eco Marathon esteve de regresso a Lisboa no passado mês de abril, concretamente a 12, e a Ponto Verde voltou a assumir um papel central enquanto eco-partner do evento. Mais do que acompanhar a corrida, a missão passa por integrar a reciclagem de embalagens ao longo de todo o percurso, da partida à meta. Apesar do vidro ser um material 100% reciclável e infinitamente reutilizável, sem perda de qualidade, os níveis de recolha continuam aquém do seu potencial, como demonstram os dados do SIGRE. No canal Horeca, que inclui cafés, bares e restaurantes, este desafio é ainda mais evidente, devido ao elevado volume de embalagens geradas diariamente. Por isso, não se esqueça de separar. É muito importante. 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
0: Pois bem, e não só, hoje o Dr. Rui Paixão traz convidadas, connosco temos já em estúdio Mafalda Deus e Rita Cavaco. Muito bom dia aos três, Dr. Rui também, bom dia, bem-vindos.
3: Olá, bom dia.
0: Ora, a equipa do Educar para o Futuro em Reguengos de Monsaraz, uma vez mais em estúdio. Doutor, hoje vamos falar sobre...
3: Hoje vamos falar sobre a família. Vamos falar sobre várias coisas da família, relacionadas com a família. E se calhar aproveito esta introdução. Eu agora já me habituei a vir acompanhado. Isto é quase como uma família. E nós, quando nos habituamos a andar assim, bem acompanhados, como é o caso, e as coisas correm bem, acho que é de continuar.
0: O trabalho em equipa é sempre melhor, não é?
3: Também vem daí o conceito de família. Às vezes nós... questões dizer que temos um grupo de amigos que é como se fosse uma família, e às vezes no trabalho também se consegue concretizar essa ideia, e penso que esta é uma equipa que tem funcionado bem, e que as coisas quando estão a correr bem, como eu já tinha dito, é de apostar na continuidade, e acho que vamos vir mais vezes assim os três, que é para a coisa correr melhor, e vamos nos complementando, e é sempre diferente quando somos mais, porque quando nós estamos a falar, o outro lembra-se de qualquer coisa que pode acrescentar e fica mais composta a rúbrica.
0: Muito bem.
3: Bem, então hoje eu vou fazer aqui só uma pequena introdução para depois passar a palavra às colegas. Introduzir aqui um bocadinho de onde é que vem este conceito de família, e recuar muito no tempo na Idade da Pedra, em que nós, seres humanos, já existimos, né? E que era muito difícil sobreviver, né? E o estarmos em grupo, estarmos acompanhados, aumentava a probabilidade de sobrevivência da espécie. E então este conceito de família vem dos nossos antepassados, bem antepassados, em que as famílias se agrupavam. Na altura nós atribuímos a designação de clãs, havia os clãs, não é? Que era que funcionavam como uma família. E o que é que isso nos garantia? Garantia-nos proteção. Os grupos conseguiam defender-se melhor dos predadores e dos inimigos e todos os perigos naturais, não é? Também havia a questão da divisão de tarefas, que também hoje acontece, ou deveria acontecer, mas para nos antepassados o que acontecia é que enquanto uns caçavam, havia outros que apanhavam frutos, outros cuidavam do fogo, outros fabricavam ferramentas, as lanças e outros utensílios para a caça, e havia outros que protegiam as crianças. Havia também sempre alguém que tinha a função de ficar a proteger os mais pequenos. Este cuidado dos filhos, as crianças humanas, demoram muitos anos para crescer em comparação com outras espécies. Passados uns tempos já são mais autónomos. Nós humanos demoramos muito tempo a crescer e a conseguir defender-nos, e então este cuidado dos filhos, isto foi crescendo e foi passando através dos tempos, que é e é aí que nós depois vamos chegar no final da nossa conversa de hoje, é esta importância do cuidar dos nossos filhos. Portanto, esta cooperação familiar aumentava muito a sobrevivência dos bebés. Depois, a transmissão de conhecimentos. Se nós vivermos em família ou em clã, naquele tempo, aquilo que era transmitido de geração para geração eram as técnicas de caça, a utilização de plantas, quais é que eram comestíveis, quais é que seriam para tratar, quais é que eram perigosas, quais é que eram utilizadas para fazer veneno, até para caçar outros animais, a questão do fabrico de ferramentas, e até as rotas de migração eram ensinadas entre gerações. Portanto, a questão da família, não havia a figura do professor nem da escola, que já lá vamos a esse ponto, só para perceber onde é que nós vamos querer chegar hoje, mas esta transmissão de conhecimentos já se fazia nesse tempo. Depois, a questão dos laços sociais, o pertencer a um grupo ajudava a criar alianças e cooperação entre os indivíduos. Se nós vivermos em sociedade ou em conjunto com outros, e se criarmos laços uns com os outros, é muito mais fácil depois de cooperar e de ter sucesso. Nos períodos mais antigos, como no Paleolítico, os grupos eram geralmente pequenos e nómadas, mas depois no Neolítico, como com a agricultura, a família ganhou uma outra função muito importante, que era o de administrar as terras, o de armazenar comida e de transmitir propriedades e heranças. Portanto, estas questões da família vêm de muito antes e foi evoluindo. Claro, as famílias de hoje não têm nada a ver com as famílias da Idade da Pedra, nem do nosso tempo, dos nossos avós. O conceito de família e o que significa hoje ser família é um bocadinho diferente, apesar da base ser esta, de proteção, divisão de tarefas, o cuidado dos filhos, a partilha de alimentos, esta base está lá, mas depois foram surgindo aqui algumas diferenças e para Natal já aqui entrar no assunto que a Rita vai abordar, passo-lhe já a palavra também para explicar o porquê é que se comemora amanhã, o Dia Internacional da Família. Força.
4: Então, é isso mesmo, ou seja, amanhã, dia 15 de maio, vamos comemorar o Dia Internacional da Família. Como o Rui explicou, e é verdade, este núcleo, este seio familiar existe há muitos, muitos, muitos anos, mas só em 93 é que a Organização das Nações Unidas decidiu que dia 15 de maio seria o Dia Internacional das Famílias. Apesar de ter sido em 93, que essa data foi... ou seja, que foi definida, só mesmo a primeira comemoração oficial foi mesmo só em 1994. Para além disso, a ONU todos os anos tem um tema, ou seja, é um tema que é do Dia Internacional das Famílias. E o deste ano, de 2026, é Famílias, Desigualdades e Bem-Estar Infantil. Então, qual é o objetivo neste caso? É uma data que reforça a necessidade de sistemas de proteção social e sabemos que inclui benefícios para as crianças, licença parental e creches acessíveis. Se calhar isto que eu estou a falar, né, para nós é algo que já deveria estar e que já... Exatamente, mas sabemos que ainda existem aqui algumas desigualdades e que nunca é demais também falar sobre isso. Falando aqui um bocadinho, também que a ONU destaca a importância de reforçar o papel da mulher e promover a igualdade na distribuição de responsabilidades familiares. Era aquilo que já estás a falar, ou seja, havia já essa distribuição. Ainda assim, muitas das vezes, essa responsabilidade ainda cai desproporcionalmente sobre as mulheres e as raparigas. Depois também dizer que em Portugal, e focamos-nos agora se calhar um bocadinho aqui no nosso país, o conceito de família também tem sido, ou também tem evoluído bastante. Por exemplo, e aqui algumas curiosidades, por exemplo, hoje em dia em Portugal existem muitas famílias monoparentais, muitas famílias reconstituídas, onde um ou ambos os parceiros já têm filhos de relações anteriores, e segundo dados já são, ou seja, 27,3% dos lares portugueses. Por outro lado, temos também o quê? A média de filhos. Comparado com a Idade da Pedra e se calhar aqui com a altura dos nossos avós, também não vou mais longe, não é? Sabíamos que as famílias eram famílias muito numerosas, com 5, 6, 7 filhos e hoje em dia as famílias nucleares são famílias muito pequenas, em que se tem um, dois filhos. Aqui o nosso colega Rui, pronto, já é considerado uma família numerosa nestes tempos, porque já tem três filhos, mas a verdade é essa, hoje em dia as famílias são muito, muito mais pequenas. Dizem também as estatísticas que em Portugal temos uma das taxas menores de nascimentos e que é 1,4 filhos por mulher.
3: É um filho,
4: portanto,
3: e meio.
4: É mais ou menos isso, portanto a diferença aqui também, também se consegue perceber aqui ao longo do tempo. Depois, aquilo também com que nós estávamos há pouco a falar, né? Ou seja, já nessa altura, na Idade da Pedra, havia pessoas e dizias e bem responsáveis por tomar conta dos mais pequenos, né? Nós sabemos que hoje em dia a mulher tem direito, e o homem, obviamente, à licença de maternidade, mas se calhar, e comparando com outros países, o nosso tempo é muito curto. E então este ano também se fala muito de alargar a licença inicial para os 180 dias, pagos a 100%, né? Porque sabemos que existem ali algumas variações, mas neste caso que fossem pagos a 100%.
3: Estávamos aqui a falar do número de filhos e eu estava a pensar sobre isso, porque aqui há uns anos atrás aquilo que era habitual acontecer era o homem ia trabalhar e a mulher ficava em casa a cuidar dos filhos e essa disponibilidade que era... de alguma forma quase que obrigatória só para a mulher, também permitia que tivessem mais filhos. Agora diz que é porque não havia televisão, que por isso é que tinham mais filhos. Mas também havia uma outra disponibilidade familiar, havia uma pessoa que era responsável, e era a mãe, era o avô, eram as figuras femininas que ficavam a cuidar e a proteger as crianças. Hoje em dia, tanto o pai como a mãe trabalham e não existe muito essa vaza predisposição para que se tenha famílias assim muito mais numerosas, porque é muito mais difícil depois também de conseguir sustentar e ter respostas para se conseguir ter famílias assim tão numerosas como era antigamente.
4: E depois também acho que às vezes é pelo simples facto de muitas das jovens famílias também não se fixarem no local de origem, digamos assim, e que tenham se calhar uma base ou um núcleo familiar também que depois assim permita, né? Porque imagina, se calhar um casal com um filho a viver em Lisboa, não é? E se sente, ou mesmo são mesmo só eles e não está próximo da família, essa base depois às vezes também se torna um bocadinho complicado, né? E portanto as crianças passam a maior parte do dia na escola, nas creches.
3: Só estão em família ao final do dia.
4: Pronto, é isso. Ou seja, e às vezes também há aqui esta dificuldade, porque se calhar também se fosse... Mas assim, ainda vivêssemos em clãs, em que estivéssemos assim tão próximos, se calhar isso também aconteceria, né? E se calhar teríamos mais filhos. Obviamente alguns são por opção, outros é mesmo também porque, pronto, por algumas dificuldades. Dizer só, antes de passar aqui à Mafalda, que, e é mesmo como se fosse aqui um resumo das nossas duas intervenções, que antigamente era isso mesmo, o conceito de família era mesmo puramente ou económico ou biológico. Hoje em dia, a sociedade moderna define uma família, principalmente porquê? Pelo afeto e pelo sentimento de pertença. Isto é, independentemente de haver laços de sangue, casamento, e seja aquilo que for, e se calhar é um bocadinho que era aquilo que tu dizias, ou seja, nós temos amigos que não são família de sangue, mas que estão mais próximos, que temos mais contacto do que às vezes com a nossa própria família. Portanto, também aqui este conceito, ou neste caso de família, né, teve uma grande evolução. A Mafalda agora vai-nos falar aqui um bocadinho também da importância da família no sucesso escolar, não é verdade?
5: Sim, então, o Dia Internacional da Família levou-nos aqui a refletir um pouco sobre o papel essencial que a família desempenha no desenvolvimento das crianças e jovens, especialmente no seu percurso escolar. A família é, então, um pilar fundamental na educação, representando assim o primeiro agente de socialização e uma base emocional. Este ensina comportamentos, hábitos, limites e normas de convivência, como o respeito, a empatia e a resiliência, sendo também aquilo que sustenta o sucesso social das nossas crianças e jovens. Alguns exemplos destes comportamentos e hábitos são simples dizer obrigado, que são regras básicas de educação, saber respeitar horários ou até saber lidar com frustrações do dia-a-dia. Como já referi, esta funciona como uma base emocional que proporciona os elementos necessários e considerados essenciais para o equilíbrio emocional e também para a capacidade de aprender.
3: Isto tudo que a Mafalda está a dizer é muito importante. Parece que são só palavras importantes e soltas, mas não. A base da educação, porque nós estamos agora aqui a focar um bocadinho nas questões da educação. A educação vem de casa. Às vezes pensa-se ou atribui-se as culpas da falta de educação à escola. Na escola há uma coisa e em casa é outra. Pronto. Só chamar aqui a atenção que essas questões das regras, do ser educado, do saber dizer obrigado, do saber agradecer e do saber como pedir as coisas, são muito importantes e noto que estão a perder-se um bocadinho.
5: Exato, sim, e tudo isto constitui não só a base do sucesso escolar, mas também a base do sucesso na vida em sociedade, no geral, e também no futuro. A família está então constantemente em parceria com a escola, como por exemplo através da participação dos pais nas reuniões de encarregados de educação, que sabemos que são muito importantes e que por vezes existe um número de pais elevados que não aderem. Também se sabemos que os diretores de turma já têm horários definidos para atendimentos e quando existem dúvidas, os pais podem então aproveitar para marcar reuniões nesse horário, quando não podem ir às reuniões, facilitando aqui o contacto. E também sabemos que hoje em dia o contacto está muito mais facilitado. Por exemplo, já quase todas as turmas têm um grupo de WhatsApp com os pais e encarregados de educação e os professores, pronto, com os diretores de turma. Também é importante que os pais consigam acompanhar os testes e o dia-a-dia, e lá está, comunicar com os professores quando existem dificuldades. Sabemos que esta presença dos pais assídua melhora o desempenho académico, a motivação e também o comportamento. Lá está, um desenvolvimento cognitivo e social adequado cria então um ambiente de aprendizagem informal que ajuda na estimulação da criatividade, da linguagem e da curiosidade desde cedo. Por exemplo, a rotina de ler histórias antes de dormir, os pais fazerem perguntas sobre o dia-a-dia da criança, incentivar a que façam jogos educativos ou até mesmo fazê-los em conjunto, terem momentos em que fazem jogos em conjunto, permite aqui uma estimulação cognitiva.
3: Isso é muito importante. Que também hoje em dia se nota cada vez menos é haver disponibilidade dos pais para os filhos, porque os pais chegam, trabalham os dois, chegam a casa, têm as tarefas domésticas para organizar, vêm cansados, vêm sem disponibilidade e às vezes sem paciência, e as crianças hoje em dia, crianças jovens, hoje em dia refugiam-se no quarto, parece que estão... que está tudo controlado na dona rua, portanto, se está no quarto está tudo bem, mas não. Há aqui a questão dos ecrãs e de onde é, o que é que eles estão a consumir, não é? Que se fala cada vez mais sobre isso e falta este contacto, isto que a Mafalda estava a dizer, do contar os mais pequeninos, contar a história ao final do dia, permite ali alguma interação com elas, também o fazer jogos, não é fácil, mas porque há sempre tanta coisa para fazer, há o jantar para fazer, há a louça para arrumar, há roupa para passar a ferro, e hoje em dia tanto o homem como a mulher têm estes papéis e felizmente que já se vai partilhando cada vez mais estas funções, mas ainda assim às vezes não há tempo para investir. Eu não gosto de dizer
4: gastar
3: tempo ou perder tempo com isto, mas é investir tempo com as nossas crianças. Eles precisam de saber que nós estamos presentes para quando eles precisarem, nós estamos ali para disponíveis. E se passamos esta mensagem de que temos muita coisa para fazer e eles têm as coisas deles para fazer, às vezes depois perde-se aqui um bocadinho estes laços que são tão importantes no seio familiar. Continua
5: assim. Exato, sim. Também sabemos que a relação da família e da escola demonstra que uma comunicação positiva e a sintonia entre os valores familiares e os métodos escolares são fundamentais. O suporte familiar é então um forte elemento na definição de rotinas e limites, ajudando também aqui a reduzir conflitos e a promover uma educação mais eficaz. Mais do que ensinar conteúdos, a família oferece algo muito importante, que é a segurança emocional. Uma criança que se sente amada, apoiada e valorizada, por exemplo, quando os pais elogiam o esforço da criança, mesmo que os resultados não tenham sido os esperados, que acontece muito nos testes, nos trabalhos ou até nas notas finais, quando conseguem ver o esforço e ainda assim elogiar, não se
3: quando
5: focando apenas
3: nota,
5: no resultado.
3: Quando
5: resultado.
3: Não têm boa nota.
5: Exatamente, sim.
4: Pronto, não elogiam,
3: mas deve ser valorizado o esforço, se o esforço aconteceu, porque às vezes, pronto,
5: sim,
3: eles não se esforçam,
5: sim.
3: E têm que levar
5: um
3: raspanete, mas quando eles esforçam e não conseguem, tem que ser igualmente valorizados e reconhecido o esforço, sim.
5: Sim, pronto, e quando isto acontece, as crianças e os jovens têm mais confiança até para aprender, para explorar e para enfrentar os diversos desafios. Esta estabilidade emocional é então um dos fatores mais determinantes para o desenvolvimento cognitivo e para a motivação escolar. Neste sentido, então, o envolvimento familiar tem um impacto muito positivo na educação e no desenvolvimento das crianças e jovens em áreas como o desenvolvimento académico, social, emocional e até mesmo a nível do desenvolvimento profissional. É então possível apoiar a educação criando um ambiente de aprendizagem que seja favorável, tanto em sala de aula como em casa. É importante que em casa as crianças tenham um espaço calmo para estudar e horários definidos para trabalhos de casa.
3: Isso é bem importante, haver rotinas. A questão das rotinas é importante e eles perceberem que têm limites e que têm rotinas que têm que ser cumpridas e assim sabem que... pronto, falámos aqui disso já numa outra vez das atividades extracurriculares que são demasiadas, mas tem que haver também um espaço e um tempo para que seja possível eles terem um sítio em casa em que possam estar concentrados, sem distrações e que tenham também este apoio para que possam evoluir e aprender as coisas da escola sem grandes pressões, não é?
5: Sim. E este envolvimento entre a escola e a família leva também a melhores resultados para os alunos e traz diversos benefícios, como é o caso dos melhores resultados de aprendizagem, que são visíveis através da participação nas aulas e através da motivação, a redução do absentismo, que acontece quando a família também valoriza a presença na escola, valoriza a sua presença na escola, e a melhoria de competências sociais e também da capacidade de adaptação, ou seja, existe também por parte dos alunos uma maior facilidade em trabalhar em grupo e em resolver conflitos. Através de papéis e tarefas bem definidas, também é possível criar um ambiente de bem-estar e de motivação e também de redução de comportamentos de risco, como já tinha referido atrás. Também é possível ligar todos os intervenientes da educação e também o conteúdo das aulas aos conhecimentos e interesses dos alunos. Por exemplo, relacionar algumas matérias com contextos familiares, como, por exemplo, quando uma criança está a aprender medidas na disciplina de matemática, ao ajudar os pais a cozinhar também está a aprender nesse sentido. Ou quando uma mãe que é enfermeira relaciona temas de ciências com cuidados de saúde, vai dando exemplos e transportando isso para a sua profissão. Ou então até quando é possível relacionar temas de geografia com viagens ao país onde a família já esteve ou que sonham vir a estar. Esta colaboração permite então a assistência necessária e intervenções adequadas às necessidades de cada criança e ao impacto de famílias envolvidas no desempenho profissional dos seus filhos, sendo então este um dos principais fatores de previsão de sucesso de uma criança na escola e na vida. Quanto ao papel da família no dia-a-dia escolar... O envolvimento familiar não significa ajudar nos trabalhos, não significa apenas ajudar nos trabalhos de casa. É importante que se criem rotinas estruturadas, como por exemplo, como o Rui já tinha dito, definir horas fixas para dormir, para estudar e até mesmo para a utilização dos dispositivos eletrónicos, garantindo então horários de descanso e horários de estudo, acompanhar o percurso escolar e sobretudo que os pais demonstrem interesse pela criança e pelo que ela aprende e está a viver na escola. Devemos então olhar também para esta relação sempre como uma parceria contínua. Quando existe esta relação entre pais e professores, é possível identificar mais rapidamente as dificuldades que um aluno possa estar a sentir e assim encontrar as soluções adequadas para atuar com esse aluno. Por exemplo, quando um professor alerta que o aluno tem dificuldade em algum aspecto específico, como é o caso da leitura, a família pode dar esse apoio em casa. Contínuo. Importa também referir que a escola não substitui a família, nem a família substitui a escola. Ambas são complementares e quando trabalham em conjunto criam um ambiente equilibrado, saudável e propício ao sucesso. Sim, este envolvimento é um dos fatores mais importantes no sucesso escolar e trata-se de estar presente, apoiar nos desafios, orientar com equilíbrio e acreditar nas capacidades da criança. Uma criança apoiada pela família tem tendência a sentir-se mais segura, mais motivada e mais também capaz de aprender. E isto não se reflete apenas na escola, mas sim em toda a sua vida futura. O papel da família também pode ser aqui explicado através de alguns conceitos muito importantes, como é o caso da teoria da vinculação. Esta teoria vem demonstrar que relações afetivas precoces entre a criança e o cuidador podem influenciar diretamente a forma como ela aprende e como lida com os desafios do dia-a-dia e também como constrói a confiança em si própria. Quando existe uma vinculação segura, a criança tende a explorar mais, a conseguir arriscar e a persistir perante as suas dificuldades.
3: Esta questão da vinculação segura vem mais ainda de bebés e de mais pequeninos, que começam a perceber que podem confiar nos pais, e essa vinculação, essa segurança que lhes é transmitida, depois vai-se refletir no seu crescimento. Era só dar aqui esta chega.
5: Sim, e uma criança que recebe este tipo de apoio emocional sente-se automaticamente mais segura para participar nas aulas, para colocar questões e até para conseguir mais facilmente esclarecer as suas dúvidas com os professores. Outro conceito importante é que a autoeficácia também é um conceito importante e passa pela crença que a criança tem na sua própria capacidade. Esta também é fortemente influenciada pela família, sobretudo através do encorajamento, reconhecimento, do esforço e da forma como a criança reage ao sucesso ou ao erro. Lá está, como falávamos há bocado, quando os pais conseguem valorizar o esforço e conseguem motivar os filhos com frases como, por exemplo, eu sei que tu consegues, ou continua a tentar, não desistas, por aí. Uma outra teoria ou um outro conceito importante é também o papel da família explicado através da aprendizagem social, em que as crianças aprendem muito através da observação de adultos significativos, que muitas vezes são os pais. Assim, atitudes como o interesse pela leitura, pela escola e pelo conhecimento podem ser frequentemente aprendidos ou influenciados em casa. Por exemplo, quando as crianças veem os pais a ler ou a ter interesse pela cultura, tendem a valorizar muito mais estes hábitos e a aprendizagem desta forma. Por último, segundo aqui uma teoria de um especialista do desenvolvimento, o desenvolvimento da criança resulta então da interação entre diferentes contextos, e aqui a escola e a família são dois dos conceitos mais importantes. Quando estes contextos estão alinhados, o desenvolvimento e o sucesso escolar tendem a ser muito mais consistentes. Por exemplo, quando a família e a escola transmitem as mesmas regras e valores e trabalham no mesmo sentido, a criança sente-se muito mais estável e com muito mais confiança.
3: Muito bem,
0: então estamos no final do programa, não é?
3: Sim.
4: Antes mesmo só de terminarmos, João, gostávamos de deixar aqui 3 ou 4 ideias para comemorar o Dia da Família. E por que não? Nós falamos aqui muito às vezes da falta de tempo ou do pouco tempo que disponibilizamos para as nossas crianças e não só, mesmo para a nossa família. Se calhar às vezes não estamos com os nossos familiares tantas vezes ou tanto tempo como gostaríamos. E deixávamos aqui como se comemora amanhã, sexta-feira, depois aproxima-se também o fim de semana, e por que não, se calhar, fazer aqui algumas atividades em família. Por exemplo, se tivermos essa oportunidade, por que não organizar jogos que envolvam toda a família? Os pais, os avós, os primos, os tios, ou seja, fazer ali atividades que possam ligar algumas gerações da nossa família. Depois, importante, um simples passeio em família, um almoço, um jantar ou até um lanche em família para podermos estar ali, falar um bocadinho, portanto, conviver, acho que é importante. Depois, quem também gosta, por exemplo, de trabalhos manuais e que tem algum jeito para isso, porque não, se calhar, criar uma cápsula do tempo em que nós temos algumas memórias e algumas coisas que aconteçam agora e se calhar vamos abri-la daqui a 5 ou 10 anos. Se calhar até vamos gostar depois de descobrir aquilo que lá temos. E se calhar, e deixo já mais uma ideia, porque não construir com as nossas crianças a nossa árvore genealógica? Às vezes nós não estamos tão próximos e se calhar, infelizmente, para algumas já não têm presente os avós, os bisavós, mas fazem parte da família e era importante também que eles conhecessem. Então, se calhar, também conseguir ali desenhar a nossa árvore genealógica também podia ser uma atividade interessante em família.
0: Parecem boas propostas estas que aqui deixaram às nossas famílias hoje. Doutor Rui Paixão, estamos a fechar mais um espaço, não é?
3: Sim. Vou só deixar aqui uma frase que é um resumo, é uma frase que nós fizemos um marcador de livros que vamos estar a distribuir amanhã nas escolas, uhum. E também na biblioteca também. Municipal. Uhum. E tem uma frase, eu vou deixar essa frase para refletirem e também para ver se concordam ou não. A frase diz o seguinte: o amor da família é como um abraço que nunca acaba. E com esta termino.
4: Deixas no ar, hein?
0: Sim. E terminamos da melhor maneira, não é? Sim.
4: Dizer então só, João, sim, aquela frase: a Operação Educar para o Futuro em Requinhos de Mançarás foi apoiada pelo Programa Regional do Alentejo 21-27, pelo Portugal 2030 e pela União Europeia, os fundos europeus mais próximos de si.
0: Notas finais sempre importantes, não é?
4: Obrigada.
0: Obrigado nós também pela vossa presença. Marcamos encontro para um espaço muito em breve aqui na nossa estação. Continuação de uma boa semana de trabalho e até à próxima.
5: Obrigado.
0: Bom dia. E assim terminamos o Psicologicamente Falando de hoje aqui na Voz de Reguinhos.
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2: Informação neste sábado na Rádio Voz de Reguengos, a fase de campeão da Liga Portugal Lousy Energia de Gold Bowl 2025-2026 vai ser disputada neste fim de semana, sábado e domingo, no pavilhão Gimnodesportivo Arquiteto Rosado Correia, em Reguengos de Monsaraz. Em competição estão as equipas melhor classificadas na fase regular do campeonato, nomeadamente o Sporting Clube de Portugal, o Futebol Clube do Porto, o Castelo da Maia Ginásio Clube e a ACAP Lisboa. A Liga Portuguesa Lousy Energia de Gold Bowl é organizada pela Associação Nacional de Desporto para a Deficiência Visual. O calendário da fase de campeão abre neste sábado com o jogo entre o Sporting Clube de Portugal e o Castelo da Maia Ginásio Clube. Seguindo-se depois a partida entre o Futebol Clube do Porto e a ACAP Lisboa e às 18 horas o jogo entre o Futebol Clube do Porto e o Castelo da Maia Ginásio Clube. Amanhã pelas 10 horas disputa-se a partida entre o Sporting Clube Portugal e a ACAP Lisboa. Às 12 horas joga o Castelo da Maia Ginásio Clube contra a ACAP Lisboa e a fechar pelas 14 horas realiza-se o jogo entre o Futebol Clube do Porto e o Sporting Clube de Portugal. O Gold Bowl é um desporto coletivo que foi criado em 1946 para reabilitar veteranos da Segunda Guerra Mundial que perderam a visão e é uma modalidade paralímpica exclusivamente destinada a atletas com deficiência visual. E a Assembleia da República aprovou uma proposta do Partido Socialista que recomenda o reforço dos apoios às raças autóctones nacionais, uma medida que poderá beneficiar diretamente produtores e criadores do mundo rural, incluindo no Alentejo. O projeto da resolução foi aprovado em plenário, apesar do voto contra dos partidos da AD, e prevê um conjunto de medidas destinadas a apoiar os criadores, promover os produtos tradicionais e valorizar o património agropecuário português. Entre as recomendações ao Governo está o reforço dos apoios financeiros às explorações de raças autóctones, bem como incentivos à certificação de produtos como selos DOP e IGP, como carnes, enchidos e queijos tradicionais. O PS defende que estas produções representam um contributo decisivo para a fixação das populações em territórios afetados pelo despovoamento, funcionando como motores de desenvolvimento económico e social. A pianista Maria João Pires vai receber o grau de doutora honoris causa da Universidade de Évora. A cerimónia está marcada para o próximo dia 27 de maio no Colégio do Espírito Santo. A artista considera que a distinção representa um momento de grande significado pessoal. Este será o primeiro doutoramento honoris causa atribuído a Maria João Pires por uma universidade portuguesa. A proposta partiu da antiga equipa reitoral da Universidade de Évora. Maria João Pires esteve na passada quinta-feira em Évora, onde visitou a Escola de Artes da Universidade, tendo sido recebida pelo reitor António Candeias e pelo vice-reitor António Delgado. Durante a tarde participou também num encontro com alunos no Colégio Madeus de Aranda. E o Alentejo registrou um crescimento de 4,4% nas dormidas turísticas no primeiro trimestre de 2026. Os dados são do Instituto Nacional de Estatística, que diz que o Alentejo foi uma das regiões do país com maior crescimento da atividade turística no primeiro semestre deste ano, registrando uma subida de 4,4% nas dormidas. De acordo com o destaque atividade turística, primeiro semestre de 2026, apenas a região norte apresentou um crescimento superior com uma subida de 6,3%. O aumento da procura turística no Alentejo foi impulsionado, sobretudo, pelos mercados externos. As dormidas de não-residentes cresceram 7,4% na região, um dos maiores aumentos do país no primeiro trimestre. Terminamos este jornal com a previsão do estado do tempo para este sábado. Pode contar com um dia de céu pouco nublado, vento a soprar fraco e uma temperatura máxima em Reguengos de Monsaraz de 25 graus. Na próxima noite, a mínima vai descer aos 9 graus. É tudo quanto à informação na Voz de Reguengos. Continuação de um bom sábado.
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0: A todos muito boa tarde, sejam então muito bem-vindos. Estamos de regresso e reabrimos com o estatuto de um homem que, embora fora de combate, continua integrado no mesmo, pela não desistência, pelo carinho que adquiriu ao longo dos anos, até pela oposição, agora governo, no seio da sociedade política e financeira do Conselho de Reguengos de Monsaraz. Ele esteve conosco várias vezes ao longo da existência da Rádio Voz de Reguengos aqui nestes nossos estúdios. Posso lembrar algumas datas: 29 de setembro de 87, fevereiro de 91, dezembro de 91, depois em setembro de 92, voltou em abril de 96, em outubro de 95, em outubro de 96, em junho de 2000, e, como vem, um homem que veio à nossa antena várias vezes, fruto da sua atividade enquanto cidadão, político e, naturalmente, também, sobretudo, presidente do município de Reguengos de Monsaraz. É um homem com o curso comercial, foi contabilista, presidente de Câmara, columbofilista, tem Mitterrand, Mário Soares e Guterres como sua inspiração, é um verdadeiro sportinguista, os Delfins são uma banda musical que aprecia. É teimoso e persistente. Disse-nos isto há muitos anos atrás. Não sei se mantém o mesmo perfil ou não. Bem-vindo, Sr. Presidente, Sr. Comendador, cidadão Vítor Martelo. A primeira pergunta é assim do tipo: como é que prefere que o tratem?
1: O António Luís pode tratar-me como entendendo, sou Vítor Martelo. Mas, naturalmente, fui presidente de 33 anos, já acabou de dizer, e, por outro lado, tive uma distinção do Sr. Presidente da República, de então, Cavaco Silva, e, como tal, isto confere-me alguma responsabilidade. Sou comendador.
0: Mas na rua, como é que habitualmente as pessoas, quando estão consigo, porque toda a gente o conhece, como é que habitualmente as pessoas o tratam?
1: Quase sempre por Vítor Martelo. Por presidente.
0: Presidente.
1: Essencialmente como presidente.
0: Então eu vou tratá-lo por presidente, porque é assim também que o trato sempre que se encontramos, certo. Porque foi uma figura eminente do Conselho de Reguengos de Monsaraz e merece o distintivo, aliás, todos os presidentes, ou pelo menos uma boa parte dos presidentes, depois de deixarem de ser presidentes, continuam a ser presidentes, certo. Pelo facto de terem exercido essas funções. O senhor faz em setembro deste ano, mais um ano, nasceu em 1933.
1: Sim, sim.
0: O que quer dizer que este ano, em setembro, vai somar 93 anos.
1: Precisamente.
0: Precisamente, as contas estão certas.
1: É.
0: O que é que lhe falta ainda fazer?
1: Bem, eu não tenho na mente, digamos assim, um futuro. Podia fazer alguma coisa, mas habituei-me desde muito novo a participar em várias atividades, essencialmente o Conselho de Reguengos. E então há sempre este bichinho, principalmente para ajudar e para acompanhar aqueles que efetivamente estão em atividade, porque eu vivo sempre o que é a vida em Reguengos, o que é a vida do Conselho e aquilo que eu já passei e o futuro poderá vir a suceder.
0: Continua a viver com a mesma intensidade.
1: É verdade.
0: A vida do Conselho.
1: Sim, sim.
0: Mas já lá vamos ao Conselho. Eu queria que fosse mais longe. Como é que vê este mundo de forma global? O que é que lhe apetece dizer desta nossa atual realidade mundial?
1: Bem,
0: acompanha também naturalmente.
1: Sim, estamos numa situação crítica a nível mundial. Naturalmente há alguns políticos que excedem de facto aquilo que seria o bom, a contribuição para que este mundo vivesse de uma forma mais equilibrada, melhor para todos. Agora, de facto, há esta forma de viver, como já disse o Presidente dos Estados Unidos, o Trump. É um homem que, por vezes, nos parece que pretende fazer uma situação, pôr esta situação um pouco mais democraticamente, mas não, ele tem esta maneira de ser um pouco autoritário, que pretende resolver os problemas à força, e que isso tem complicado esta questão.
0: Acha que é um homem perigoso?
1: Sim, acho, porque nós nunca sabemos o que sai dali.
0: Ele muda com alguma frequência.
1: Pois.
0: Como é que classifica Donald Trump e até Putin, estas duas figuras emblemáticas do planeta neste momento, como é que os classifica, sabendo que eles são democraticamente eleitos pelo povo? É o povo que perdeu o bom senso ao eleger esta tipologia de democratas?
1: Pois.
0: Ou anda a ser enganado por eles?
1: Eu penso que a forma, por vezes, de fazerem, principalmente nos Estados Unidos, que não conheço bem, mas devo dizer que os Estados Unidos da América têm um nível de vida, de certa forma, aqueles que de facto nasceram e dominam, digamos, os Estados Unidos, os americanos. E aquela forma de fazer política é um pouco no sentido de chamarem a atenção das pessoas. E nós verificamos que é tudo, digamos, um festival, uma campanha nos Estados Unidos, como a gente vimos, gente que, de facto, até com necessidade, gente pobre, tudo votou no... Tudo, aliás, uma esmagadora maioria votou no Donald Trump, e neste caso, podemos dizer que é democraticamente, sem dúvida.
0: Mas como é que se elege, como é que o povo elege esta tipologia de perfis de comando? Toda a gente sabe quem é Donald Trump.
1: Pai?
0: Um bilionário, cheio de dinheiro, que não tem nenhuma necessidade de ir para a política, para fazer mais dinheiro, pese embora ele se calhar não pense assim, por isso é que lá está, porque a política também faz dinheiro. Como é que o povo se deixa enganar por este perfil de escolha?
1: Isso é, digamos, uma situação que a gente até desconhece. Eu desconheço, percebo que é aquela questão de fazer com que os outros vão atrás, e naturalmente mesmo gente que já disse necessitada, pobre, votaram nele, parecia que tudo seria pacífico, e que o seu antecessor,
0: Biden,
1: e naturalmente aquela sua colega, que efetivamente se verificou que movimentava as massas, que se calhar isto mudaria, mas não, ou as pessoas são um pouco, digamos, incomparadas, vão atrás de muitos poderes que a vida americana tem, e neste caso o que sucede é que já se fala que efetivamente muita gente está, digamos, arrependida, posições que tomaram, etc. Mas o que é certo é que isso sucedeu.
0: Esta eleição destas personagens para o mundo da governação política, que simultaneamente é financeira, porque cada ordenzinha que dão tem impacto total na economia mundial, não é um grito de revolta do povo, porventura, contra sistemas instalados, aqueles sistemas como o nosso em Portugal,
1: sim.
0: Ou o PS, ou o PSD, ora agora governo eu, ora agora governas tu, ora agora governas tu mais eu. Não é um pouco o povo a querer disparar noutras direções, dizendo a um sistema enferrujado, velho, que domina o poder, que não consegue alterar as regras? Não é um pontapé na gramática, não é um... Quero uma coisa diferente, e para isso eu escolho um louco. Pode ser interpretado assim ou não?
1: As pessoas, em princípio, escolhem os partidos democráticos mais moderados, e depois uma opção diferente, digamos, que tem sempre alguma reserva em atribuir uma votação maioritária. Aparece agora um novo partido dominado pelo líder André Ventura.
0: Já lá vamos ao mercado nacional, já lá vamos, é a seguir. Estávamos ainda neste entendimento, neste momento mais global.
1: Sim.
0: Porque é que as pessoas escolhem estes disparos da governação, como é o caso de Putin ou de Donald Trump. São pessoas que podem dominar o mundo de uma forma diferente, de forma enlouquecida, como o que está a acontecer neste momento, e que são altamente perigosas para a sociedade. Do seu ponto de vista, e com os tempos e conhecimentos vividos, para que tipo de sociedade é que acha que estamos a evoluir? Estamos no global, no geral.
1: É uma sociedade que, se perguntássemos vários líderes, várias zonas da população deste mundo, ninguém escolheria. O que é certo é que a maioria continua e está cada vez mais, digamos, de costas voltadas uns para os outros, e neste caso concreto, aqueles que têm mais poder sobressaem-se e vão, de certa maneira, votando.
0: Isso é bom ou é mau para a espécie humana?
1: Eu penso que não é nada bom aquilo que está sucedendo no mundo inteiro. As coisas já não se entendem senão com guerra, e o que é certo é que a palavra dos homens que são mais democratas, etc., não deixa de valer pouco, e portanto o que está é se tu bombardeias para ali e fazes para o outro lado, e pronto, continuam sempre naquela forma de agir antidemocrática.
0: E perigosa.
1: E perigosa.
0: Como é que classifica, e agora sim vamos ao mercado nacional, como é que classifica a proliferação em Portugal deste fenómeno novo que é o Partido Chega, que, para o qual estava a iniciar a sua apreciação? Que razões é que aponta para o crescimento deste novo partido em Portugal, nomeadamente no Alentejo, que, como sabemos, do seu tempo, foi completamente vermelho, excetuando a sua raríssima exceção rosa do Conselho de Arrengos? Como é que isto vira? Este Alentejo profundo, da reforma agrária, vermelho, comunista, agora virou todo azul. Qual é o seu entendimento sobre isto?
1: Em muitas zonas, como se percebe, já houve, digamos, uma alteração a essa situação. Mas é de facto, isto é um fenómeno.
0: Como é que o classifica?
1: As dificuldades que as pessoas têm quando têm, de facto, dificuldades e vivem mal, procuram sempre alguém que pode ter uma forma de falar mais, digamos, agressiva e etc. Como se vê. E neste caso, o André Ventura, o seu presidente do Chega, percebeu há muito, e por isso tem vindo sempre a usar o sistema de estar sempre contra tudo aquilo que se passa, excepcionalmente aquelas coisas que ele refere.
0: Mas pelo visto, o povo gosta.
1: É isso mesmo.
0: Da mensagem dele.
1: É isso mesmo que eu ia dizer. Portanto, gosta na esperança de um dia melhor. E ele explora essa situação. Mas um dia, se tivermos o azar de governar o país, percebe-se que isso fica totalmente errado relativamente à apreciação que se faz. E neste caso é assim. Há muita gente. Pronto, agora, digamos, até a imprensa descobre a forma de viver de muitos representantes do Chega e tentam depreciar o partido. O que sucede é que são eliminadas, como se vê, que é uma maneira também totalitária dele de resolver o problema. Mas há sempre muita gente que tem alguns deputados que são, de facto, jogam muito a nível de tentativa de democracia, mas o seu líder não tem esta vocação.
0: Mas não podemos também dizer que é claramente um falhanço dos partidos tradicionais, PS, PSD, no
1: sim,
0: país.
1: Sim, por isso é que eu disse.
0: É consertarem diretrizes e rumarem, fazer-se acreditar mais, serem mais sérios.
1: Sim, sim, é precisamente isso. Porque
0: estes partidos tradicionais estão a falhar?
1: Sim, faltam bons políticos como Mário Soares, Guterres, Gravinho, vários outros, não é? Nós notamos que...
0: Mas os partidos fazem-se, têm-nos lá dentro,
1: pois.
0: E fazem-se. Ou há jogos políticos que às vezes, em detrimento da vida comum, beneficiam...
1: Sim, há sempre.
0: O núcleo interno dos partidos.
1: Embora todos procurem o melhor para o seu partido, neste caso, futuramente para o país, mas o que vai passar é, mesmo a nível do PS, é idêntico, não é? Muitas vezes as coisas funcionam em termos um pouco mais subversivas, para não dar nas vistas, mas o que sucede é isso, a população sofre estas consequências.
0: Ou seja, há lutas severas dentro dos partidos?
1: Sim.
0: Para conseguir o lugar ao sol,
1: sim, sim.
0: Em detrimento daquilo que devia ser as boas escolhas para a governação
1: sim.
0: geral.
1: Por exemplo, devo dizer que isso não me apaixona muito, porque eu podia já ter sido deputado em determinada altura, e ninguém, porque não sinto o que é dentro das bancadas dos partidos da Assembleia da República, que haja uma percentagem forte, que de facto
0: gente útil
1: em cada partido, mas o que eu acho é que de facto as pessoas lutam por aquilo que pensam que é o ideal dentro do partido, tanto PS como PSD, e esquecem o que é muitas vezes o povo não é aquele povo que fazemos muitos antes gritavam, mas é aqueles que têm a consciência de que se podia viver melhor, mas não são, digamos, flexíveis a muita coisa.
0: Mas como é que se esquece alguém que os elege?
1: Pois.
0: Porque as pessoas são eleitas nas bases.
1: Sim, sim.
0: Como é que depois, quando chegam aos altos cargos, se esquecem das bases de onde vieram?
1: Porque ali... Na minha maneira de ver.
0: Aí montam-se os lobbies e os interesses.
1: Bom,
0: é isso.
1: Sim.
0: Muito bem. O PC está extinto? O PCP?
1: Bem, não está, porque tem uns militantes sempre, têm sido sempre...
0: Teimosos.
1: Mantêm-se.
0: Militantes teimosos.
1: Hã?
0: Militantes teimosos.
1: Pois.
0: Persistentes.
1: E portanto, o que se passa é que a população também não aceita... essa maneira de viver, o princípio, sim, depois do 25 de Abril, mas cá está, as campanhas e a vivência de cada um dos líderes, em determinada altura, faz com que o povo vá mudando as ideias.
0: Mas acha que o PCP tem alguma hipótese de sobreviver, ou está cada vez mais próximo da extinção?
1: Eu não digo.
0: Quando morreram os mais velhos, que integram... Sim. De forma veemente ainda, sim, as listas. Sim, sim.
1: Pois, mas têm o seu ideal e mantêm. Foram aqui, na verdade, uns meus grandes opositores. Tive grandes guerras, num bom sentido, mas pronto, fui apontado como anticomunista em determinada altura. Não sou. Eu acho que o Partido Comunista é idêntico com os outros, mas se calhar aquilo lá em cima, que são homens que se... por vezes até se odeiam, o que se verifica é que as coisas não funcionam assim. E neste caso concreto, a pergunta se está extinto, qualquer outro partido diria que já se tinha sido, porque extinguido, aliás, porque, na verdade, eles têm militantes e tentam lutar, etc., mas vão perdendo, de facto, o seu eleitorado, não é?
0: E as outras forças de esquerda? Também acha que estão moribundas?
1: Não,
0: tem alguma hipótese de sobreviver?
1: Não. Como se vê, estão sem deputados, não, sem representantes.
0: Muito bem. Sr. Presidente, que erros é que cometeu na sua gestão política e que hoje não cometeria? Bem, confesse-se lá aqui, se faz favor.
1: Isso agora é complicado.
0: Do geral, dos 30 e quantos anos de governação?
1: Como?
0: Quantos anos de governação?
1: 33.
0: Os seus 33 anos de governação cometeu certamente erros, como todos nós cometemos.
1: Sim.
0: Qual era aquele ou aqueles que não cometeria?
1: Bem, se calhar eu estou convencido que era infalível e como tal não passa a consciência ter feito assim grandes...
0: Muito bem, então renúncias. Vou ajudá-lo.
1: Está bom.
0: Vou ajudá-lo. Há quase 100 anos foi inaugurado o ramal de Reguengos da CP, que o senhor extinguiu. Manteria essa decisão hoje em dia para poupar, agora fala-se tanto do planeta, do ambiente, se fosse hoje, manteria essa mesma posição?
1: Dadas as circunstâncias que sucediam e que continuava a agravar-se, mantinha a posição que tomei.
0: Os comboios são clamados como o transporte que deveria ser do futuro, que deveria ser do futuro.
1: Os grandes...
0: O senhor extinguiu essa possibilidade.
1: Os grandes itinerários. Estes ramais não quer dizer que se funcionassem como devia ser, não fizessem falta. Agora, o que se passava é que as pessoas cada vez preferiam mais
0: o transporte próprio.
1: A rodovia.
0: E o transporte próprio?
1: Pois. E o transporte próprio. Já não queria falar.
0: O senhor, na altura, porque viu os comboios em decadência, o pouco acesso das pessoas e o interesse em viajar de comboio, decidiu isto. Pois. Mas hoje, sabendo o que sabe, uns anos depois, acha que o comboio deveria voltar a Reguengos? Era importante que voltasse a Reguengos?
1: Naturalmente, diria que sim, mas o problema é que havia uma norma, uma diretiva dos então governos que, na verdade, extinguiram em todos os lados. Eu não seria. Se, podia ser, na minha forma de dizer, um lutador pela minha terra, mas eu percebi, com o correr dos anos, que o ramal de Reguengos chama-se ramal de Reguengos. Servia também a povoação de Falcoeiras, Montoito, Évora, Macheio de Évora, tá. E os horários que usaram, e cada vez dificultava mais o acesso das pessoas ao comboio.
0: Então, mas os horários mudam-se. Os horários devem
1: ser feitos. Mas é que mudaram
0: as necessidades.
1: Mudavam para pior.
0: Mudavam para pior. Mas não acha que hoje o caminho
1: só,
0: de ferro...
1: Só para dizer.
0: Sim.
1: Que ainda aproveitavam, os alunos ainda aproveitavam que iam para Évora de manhã e voltavam à tarde ou à noite. Vinham também das povoações, das aldeias do concelho e de outras,
0: como ainda hoje,
1: dos outros concelhos.
0: Como ainda hoje.
1: Como vem hoje.
0: Há muita gente a embarcar todos os dias, de segunda a sexta, sobretudo, a trabalhar em Évora.
1: Vêm a ter o transporte rodoviário, há uns até direto, outros vêm até aqui e depois vão para a capital do distrito.
0: Isso então fazia falta o comboio hoje aqui?
1: Fazia, mas era preciso que, efetivamente, não tivessem alterado propositadamente esta situação.
0: Portanto, não se arrepende de ter acabado
1: já,
0: com ele?
1: Já, não, eu não estava na minha mão, naturalmente. Isto era uma decisão a nível...
0: Você trocou pela nova obra da rodoviária. Não houve uma troca.
1: Não percebo.
0: Trocou o ramal do caminho de ferro, sim, porque tinha na altura pouco interesse para as pessoas, poucos passageiros, pela obra que está aí e feita hoje,
1: sim, sim,
0: que é o ramal rodoviário.
1: Pois.
0: Tivesse a compensação na altura.
1: É um centro corredor de transporte.
0: Exatamente.
1: Pois, embora não tenha havido...
0: Jogou essa cartada. Levam-me o comboio, mas deixem-me melhorada a rodoviária.
1: Porque é o que se estava a tratar. É o que se estava... A população estava a ser servida devidamente.
0: Mas hoje decidiria a mesma coisa?
1: Naturalmente. Eu sei perfeitamente tudo o que se passava. Por exemplo, os comerciantes que recebiam encomendas, vinham, chegavam à Évora, depois para virem para Reguengos, esperavam por vezes semanas para virem, depois trazerem comboios mercadoria para virem aqui. Havia comerciantes, havia outros industriais, etc., que tinham que ir a Évora à estação buscar as suas encomendas, porque o comboio não as trazia. Houve uma série de situações que penso que já estaria preparada no futuro, eu direi, porque tiveram cá, digamos, elementos da CP que falaram comigo e que eu tentei que eles alterassem de facto horários, e a alteração que fizeram foi sempre para piorar. E nesta altura, nessa altura direi que não funcionava. Tentei que houvesse cerca de um ano, isto estava numa forma de tentarem averiguar, mas havia a diretiva, salvo até a nível da comunidade europeia, que efetivamente estes ramais e estas linhas que seriam extintas porque não contribuíam para servir. E assim,
0: muito bem. Já percebemos que mantinha a mesma direção.
1: Sim.
0: Estes antes.
1: Mas tu só a explicar a José. Uhum. E quando eu acabei de me dizer, não, eu aceitei receber contrapartidas, uhum, era porque já não tinha hipótese nenhuma de vencer esta situação. Muito e assim bem. Tivemos ainda a compensação, porque eu nessa altura tinha um ministro, Rosado Correia, que efetivamente disse que iria tentar resolver o problema, mas estava definido superiormente que efetivamente este ramais já tinha no Polo Norte resolvido algumas situações, e para aqueles concelhos mais contestatários não aceitavam. Eu também não aceitei nunca, só quando começámos a negociar. E então direi, precisava de um quartel dos bombeiros e nunca mais arranjava
0: que ainda hoje não existe. Novo.
1: O novo já está construído.
0: O quartel. Ah, dos bombeiros. Estava a pensar na GNR, peço
1: desculpa. Não.
0: Sim, exatamente.
1: O quartel dos bombeiros.
0: O senhor, uma outra situação.
1: Sim. Já agora, eram três grandes obras. Outro pavilhão geral desportivo.
0: Três contrapartidas.
1: Tinha projeto, tinha tudo preparado para avançar, para candidatar a comunidade, para, se pudesse fazer. Mas não, em princípio não seria, e pedi a contrapartida do quartel dos bombeiros, do pavilhão geral desportivo, e ainda porque a escola secundária, a nova escola secundária, como sabe, funcionava, os alunos iam à artística, que a artística substituiu o governo em determinada altura para que mantivesse algumas salas e uma construção, se sabe, para servir a escola secundária e a preparatória, e o próprio edifício Rujão, que eu nessa altura aproveitei para dizer que era absolutamente necessário, porque queríamos uma biblioteca em Reguengos e não conseguimos. E esta mudança toda mereceu três áreas da vida dos reguengueses que tiveram muita importância no futuro.
0: Muito bem, houve uma troca,
1: foi
0: um benefício a Reguengos. Estávamos a falar se alteraria alguma coisa da sua vida de gestão política, se eventualmente, à luz dos dias de hoje. O senhor teve muitos segundos lugares a coadjuvá-lo como seus, sim, acompanhantes de equipa.
1: Sim.
0: Teve três Calistos, teve uma Fernanda Ramos e outras pessoas como suas segundas linhas importantes.
1: Mas eles foram meus vereadores, tanto um como o outro.
0: Sim, e vice-presidentes.
1: Sim, sim.
0: Pois. Por isso é que lhes chamo segundas linhas.
1: Oh, não há problema.
0: Quem foi destes, diria, talvez mais célebres, quem foi o que melhores recordações lhe deixou? Melhores, não são piores, melhores recordações.
1: Bem, eu devo dizer que a Fernanda Ramos era uma mulher muito ativa. Monsaraz, em princípio, com o Sistema Cultural Museu Aberto, com a doutora Paula Mendoira, que era a chefe dos Serviços Culturais da Câmara, e naturalmente com o meu consentimento e a minha participação, criámos o Monsaraz Museu Aberto, que teve, de facto, uma grande relevância a nível nacional, foi um sertão cultural. Não é o Monsaramos, é o sertão cultural. Conseguimos trazer cá muita gente a nível praticamente até mundial, e porque houve uma base, um princípio de uma base de, digamos, de uma grande base de desenvolvimento. Naturalmente o Galisto, o Zé Galisto.
0: Você teve dois Zé Galistos.
1: É isso que ia dizer. Eu repeti agora e fazer. Tive, em primeiro lugar, o Calista Silva, foi um bom vereador, que, com o qual me dei muito bem, devo dizer.
0: E melhor, isso, melhor com o segundo.
1: Como?
0: Melhor do que com o segundo?
1: O segundo também não, não é por diversos numa torre grande. Mas o Calisto é um tipo muito, digamos, tem uma visão, se calhar, superior, o que é errado num autarca. Não pode pensar a tratar dos assuntos, aliás, a viver os assuntos no exterior, para ter nome, para ter ser conhecido, e que descuidou-se várias vezes a nível do Conselho. Naturalmente fez obras que efetivamente estavam combinadas comigo, com o Presidente, mas havia outras que entendeu fazer de outra maneira. E eu, enfim, não estou de costas voltadas com ele, mas pronto, ele próprio se afastou sem que efetivamente eu o fizesse para tal. Vejamos, quando ele saiu, foi ainda para candidatou-se à Câmara de Évora. Eu também até lhe dei conselho, porque pensava que era capaz de vencermos a Câmara de Évora. Sucedeu agora com o professor Zorrinho, e o que ia dizer é que não conseguiu, se calhar por algumas questões que ele como vice-presidente e depois como presidente cá, não estava um pouco afastado, digamos assim, da população, daquela população que de facto gosta muito de ver coisas na comunidade, na população ou no concelho, e que na verdade estavam, digamos, um pouco alheias a esta questão.
0: Muito bem, uma das suas preocupações foi sempre reguengos que se não vê. Estou a falar das infraestruturas, onde investiu ao longo da sua carreira política, eu diria muitos centenas, milhares, milhões de euros nas infraestruturas deste concelho. A cidade tem crescido ao longo dos anos, não muito, mas sinceramente tem crescido, mas estas infraestruturas da cidade parece que não crescem de igual forma, de igual modo, mantêm-se as mesmas, velhas, com manutenção reduzida. Que comentários é que lhe merecem a preocupação, a sua grande preocupação das infraestruturas, do que se não vê, dos investimentos que não se vêem desta cidade?
1: Bem, infraestruturas...
0: Estamos a esgotos de água...
1: Sim. Bem, em princípio, direi que há sempre problemas, seja quem for, mas... Tenho algumas reservas em apontar algumas questões, se tiver eu lembro-me, mas aquilo que eu verifico é que a principal ação, como já disse, é um facto, gastamos muitos milhões, porque não se pode fazer uma casa por telhado, tem que se começar os alicerces, constrói-se e depois passa o telhado. E aqui muita gente pretendeu começar a fazer, por exemplo, só para referir, dois ou três mandatos, e já não podia ouvir falar, tanto os meus corregionais como a população, todos os conselhos têm uma piscina, e alguém não se põe a piscina e tal, e eu avisei sempre, não avançamos para a piscina enquanto nós não tivermos as infraestruturas e o saneamento básico, porque é principalmente a última situação a resolver foi a Freguesia de Monsaraz, porque era mais complicada e na verdade nós, eu já estava a trabalhar nos projetos nessa zona, mas houve uma altura que se deu, não como uma rotura, mas porque eu pessoalmente tinha um capital político forte, e você já disse, sou teimoso, e opus-me a esta questão, que era, seriamente, enquanto Monsaraz freguesia, não viver a nível de progresso de todo um concelho, eu não vou apostar na finança, embora já estivesse a preparar e trabalhar num projeto das finanças municipais que depois no futuro foram a ser as melhores piscinas do Alentejo.
0: Muito bem. Portanto, como é que tem sentido, porque é um homem que continua, começamos assim a conversa, a viver o concelho e naturalmente a sua ideologia política, como é que sentiu, tem vivido a derrota do Partido Socialista em Reguengos de Monsaraz? A derrota do Partido Socialista em Reguengos de Monsaraz?
1: Bem, não é autarca quem quer, é quem tem a vocação, é quem perceba o que é o povo, neste caso do concelho de Reguengos. E se não avançarmos em projetos estruturantes que o concelho de Reguengos precisava ou precisa, as pessoas não aceitam, sabem que o dinheiro vai se gastando, com dificuldades naturalmente, mas apostam sempre no futuro e em projetos de grande relevância.
0: O senhor disse que não é autarca quem quer. Também foi um crítico da solução Janeiro, disse-o no dia das eleições, aconteceu. Qual teria sido, do seu ponto de vista, o caminho se o tivessem escutado?
1: Ah, indiferente.
0: Mas qual seria essa diferença? Qual era esse caminho?
1: Eu já agora quero dizer que eu fiz estes mandatos todos, estes anos, e que em princípio eu tinha pensar, podia ainda fazer mais 4 anos. Achei que estava um pouco desgastado, uma luta ímpar, sempre trabalho de noite, vivendo isto, e como tal, entre na altura pensei, tenho gente capaz de poderem estar à frente do concelho, e neste caso vou retirar-me. Na altura pensei assim. Agora, digamos assim, passados uns anos, com 93 anos, muitas vezes penso no passado.
0: E qual teria sido o caminho?
1: O caminho?
0: José Calixto, depois a proposta de Janeiro.
1: Certo.
0: Agora temos eventual não, já foi candidato, Jorge Nunes.
1: Sim.
0: Que alternativas a essa distância e hoje, com a maturidade destes anos passados, qual teria sido, se o tivessem ouvido, e insisto nisto, porque possivelmente não o ouviram, qual teria sido a solução apontada para que o PS não deixasse de ter sido governação?
1: Direi,
0: nomeadamente agora quando perdeu as eleições com Janeiro, não é?
1: Pois. O que é que
0: qual seria o seu candidato?
1: Não percebo.
0: Qual seria o seu candidato pós-Calisto?
1: Não, quer dizer, era essa situação que eu queria referir. Se calhar diriam que se fosse o Jorge Nunes, já na altura, eram capazes de dizer que era muito novo, etc. O Jorge Nunes conseguiu ter, digamos, dentro do partido, uma aceitação, digamos assim, e neste caso percebeu-se agora a segunda vez que ele e o PS perdeu a Câmara apenas por 50 votos, a Assembleia Municipal ganhou, o PS ganhou, e então o que quer dizer é que este seria o candidato, não sei se da altura, é difícil, mas que e portanto já um pouco crítico em relação à perda, digamos assim, não foi só, digamos assim, o género que perdeu. Perdemos todos e perderam, de facto, aqueles que não ouviram. É isso que você sabe. Porque havia uma linha de orientação que de facto, era vencedora. E as pessoas acreditavam, se calhar até em demasiado, não direi totalmente, na minha pessoa. E quando um tipo governa 33 anos, se não for acompanhado disso, se não for bem orientado relativamente às situações, depois o povo tem o voto na mão.
0: Senhor Verdito, o senhor foi quem criou este, até agora, eterno segundo lugar.
1: Bem orientado relativamente às situações, depois o povo tem o voto na mão.
0: Senhor Verdito, o senhor foi.

0: presidentes de juntas serem homens mais de meia idade, da governação das juntas, e aparece aqui um miúdo com 20 anos, algo estranho, escolha estranha, que o senhor, digamos, que lançou para a ribalta. E a pergunta que lhe faço agora é que destino é que considera que este dirigente vai ter neste concelho e no futuro próximo?
1: Para explicar primeiro, não fui eu, nem eu sou que escolho as pessoas.
0: Então,
1: normalmente dou as opiniões.
0: Claro, é uma equipa.
1: É uma equipa.
0: Que o senhor supervisiona.
1: Mas, no tal...
0: Mas não foi dos que fez mais força para ser ele? Não lutou até contra algumas ideias do tipo, o miúdo é muito novo, depois podemos perder Monsaraz...
1: Pois, perder
0: não,
1: uma vez cada um,
0: não,
1: assim? Mas perder muita votação, podia suceder. Na altura, porque ser bastante novo, claro que não foi o que escolhi, mas foram os próprios montserenses, que na verdade começaram a apoiá-lo e a falar nisso. Mas não era, na altura, essa coisa, a minha reserva foi precisamente logo quando ele foi presidente junto. Mas depois agora, uma vez que houve um falhanço, digamos assim, nos seguintes como sucederam, digamos assim, eu, ouvindo a opinião de todos, e também a minha, que também pesa, opusou muito, o que não sucedeu, digamos assim, com o que você diz, 3 anos que ali está, porque viam sempre os problemas muito mais superiores, muito mais avançados, muito e menos próprios do local, etc. A visão quanto ao futuro relativamente a estas situações. Por isso é que eu digo, não há, digamos assim, um autarca não pode ser quem quer, mas sim quem tem vocação para isso. E neste caso agora continuamos, voltamos ao Jorge. Portanto, o Jorge tem de ser acompanhado e tem sido, e tem um grupo também de senhoras que o partido, que aderiram ao partido com o decorrer dos anos e que efetivamente começaram a entender que devia aparecer alguém. E ele, como já tinha um determinado vocação, digamos assim, só se levantava a questão de não viver arrogantes. Mas isto, os tempos mudam e, na verdade, o problema é assim. Ele apostou, candidatou-se, e, naturalmente, eu não me ia opor porque não tinha razões para tal. Ele mexe-se bem, movimenta-se, e neste caso está à vista o resultado eleitoral, que foi como fosse uma vitória. Não é realmente, porque a Câmara não conseguimos atingir.
0: Mudou de mãos. Muito bem, em 2008 viveu-se no país uma grande crise nacional financeira. Logo após, uns anos depois, até apareceu uma tal de Troika para nos salvar. E também Reguengos de Monsaraz naturalmente viveu essa crise. Nessa altura ainda estava na governação, naturalmente sujeito a essa crise económica, teve que fazer opções. E de uma das opções que tomou foi salvaguardar os postos de trabalho dos funcionários do município, que eram muitos, era a maior entidade empregadora da altura no concelho, e o senhor decidiu enfrentar essa crise liquidando os vencimentos aos colaboradores, porque não faltasse o dinheiro em casa, o pão em casa, às famílias, em detrimento do pagamento de alguma segurança social, o início da dívida das águas começou nessa altura. Como é que viveu essa situação?
1: Bem,
0: da qual hoje, só para terminar o raciocínio, da qual hoje resulta o início da tal célebre dívida que nestes últimos 6 anos tem sido tão badalada. Como é que viveu estes momentos e que, digamos, que culpa do cartório sente que teve, fruto até dos tempos que estava a viver em 2008, da crise financeira nacional?
1: Bem, a dívida nunca foi criada por causa dessa decisão.
0: Não?
1: Não. A dívida já...

0: sou antes de entrar para a Câmara. É uma questão que eu quero explicar hoje aqui, porque quase ninguém te conhece, quase ninguém conhece. E quando eu entro para a Câmara, posso referir que.
1: Já estava endividada?
0: Bastante. E, não, e antes do 25 de Abril não se fazia nada. Como é que isso sucedia? Um exemplo, temos a construção do mercado municipal. Por exemplo, eu em 1966, longe ainda de pensar que via ser Presidente da Câmara, mas eu já vivia este bichinho da minha terra de procurar fazer o possível para que. Não, quer dizer, falar muito naquele desenvolvimento que eu podia, que havia, que podia vir a suceder. Mas o problema é que 10 anos antes de entrar para a Câmara, e então vivi e fiquei muito contente com o mercado municipal quando foi inaugurado em 1966. Tinha em volta de 30 anos.
1: Só que ficou
0: longe
1: por pagar.
0: De pensar.
1: Estava por pagar.
0: Estava por pagar, digamos assim, empréstimo para pagar 500 contos de 6 em 6 meses. E 500 contos aqui há 40 ou 50 anos era muito dinheiro.
1: Mas eu não me lembro de alguma vez ter feito algum tipo de anúncio a denunciar essa situação, que era legítima.
0: Não é?
1: Ter dito. Estou a ouvir aquilo hoje pela primeira vez, já depois de tantas conversas que tivemos, estou a ouvi-lo hoje daquilo pela primeira vez que iniciou o seu percurso de gestão política com uma dívida.
0: E para explicar melhor, eu tinha aqui uns apontamentos. Quer dizer, que é assim, para não falhar, já falei no mercado municipal, mas depois o que é que veio a suceder? Logo depois do 25 de Abril, ou ainda antes, digamos assim, houve naqueles 2 anos, um ano e meio, a constituição de uma comissão administrativa que era presidente, com presidente, o doutor José Sereto, que tinha abrangia com os vereadores que se diziam abrangia a maior parte digamos, das. Deixa-me ver como é que é assim. Do eleitorado, digamos assim. Oh Deus. Já agora só eu
1: Iniciou
0: como é que
1: o seu mandato, a novidade que fica é iniciou o seu mandato com uma dívida do mercado municipal.
0: mas não só.
1: Então
0: Na
1: o que é
0: altura
1: que
0: do
1: havia
0: Centro
1: mais?
0: Legislativo, foi formada no governo de Évora com vários elementos de todos aqueles que pensavam a nível local. Este era do MDPCD, o outro era do Partido Comunista, aquele era da direita, não sei o quê, formaram uma comissão no governo de Évora. E o que se passou foi que, não estou, em princípio, não estou a fazer nenhuma crítica à própria Comissão Administrativa. E, portanto, a Comissão Administrativa, forçada, lá todos os 25 de Abril, a fazer obras, a Câmara de Arguentes, antes do 25 de Abril, não tinha projetos nenhum. Não faziam obras. O mercado, por exemplo, foi a única que sei. A do Palácio de Justiça era do Ministério da Justiça. Também eu ainda concluí. E por isso começaram. E o que eu dizia era, já referi, que era o mercado municipal, todo contente, e depois nunca pensava vir 10 anos havia de ser Presidente da Câmara e muito menos que iria ter que pagar várias prestações de 6.500 contos. É isso que eu tinha a dizer.
1: Mas isso é a contenda de todos os que se lançam nestas campanhas,
0: Sim,
1: que já
0: já lá
1: sabem que
0: vamos.
1: quando para lá forem têm que assumir
0: Pronto,
1: responsabilidades
0: pronto.
1: financeiras, não
0: Mas é um. E então era uma dívida mesmo. Pronto.
1: Mas quando deixou o seu poder, também deixou dívida.
0: Já vou falar nisso. Portanto, e não é desculpa, é de facto aquilo que eu referi. Pronto, e então, na altura, foi as maiores dívidas, foi quando a Comissão Administrativa, sem projetos, quase fez um milagre, lançaram o esgoto, a obra de esgoto de água do Campinho e aqui de Reguengos de Monsaraz. Não havia projetos, não estavam no orçamento da Câmara. Como tal, obrigados a fazer obra, logo que se pretendia e era um facto, começaram a criar encargos. E neste caso concreto, a Câmara não podia exercer uma atividade sem ter orçamento. Por outro lado, também, sem fazer a obra, já começámos a estar em relação aos conselhos, começaram os milhares a aparecer em alta medição. Quem é que nunca podia pagar? Não havia orçamento, não havia essas coisas todas. Então aí, como já há pouco disse, obras de milhões, esta aqui foram uns grandes milhares antes de entrar para a Câmara. Tive que assumir, naturalmente aqui que estava, fazer um orçamento novo, com a nova Câmara, presidida por mim, e como tal, vi-me, de facto, em grandes problemas, porque as pessoas queriam a obra, continuava. Mas não havia hipótese de fazer mais, ainda por outro lado, também não havia hipótese de pagar. E isto criou-nos grandes problemas. Ou seja, cá estavam grandes dívidas que eu estava longe de perceber e tive que assumir. A partir daí só tinha uma situação, ou duas, aliás. A primeira era, passando da cabeça, digamos assim, voltei das costas e vim embora, outros ficam. Mas eu tinha sido eleito pelo meu povo. As pessoas tinham grandes aspirações depois do 25 de Abril. E eu não podia voltar-lhe as costas. Não podia deixar de não assumir os compromissos que outros fizeram, que é uma realidade. E então cresceu, portanto, a dívida foi crescendo. Por isso,
1: estas você herdou. Pois, não tem culpa.
0: Depois continua.
1: E as que você deixou, já por responsabilidade sua?
0: Sim, sim. Cá está o que eu disse. Depois, obras da comunidade. A Câmara de Reguengos foi daquelas que, em princípio, aproveitou melhor, mais em todo o Alentejo, os fundos comunitários. E há exemplos que eu direi, que eu posso dizer. Surgiram candidaturas que, na verdade, por exemplo, 100 mil contos. 100 mil contos, por exemplo. Uma obra de 100 mil contos. Os fundos comunitários pagavam 70%, que eram 700 mil. Mas a Câmara tinha que arranjar 300 mil.
1: Como hoje.
0: Atualmente.
1: Não há fundos perdidos para tudo.
0: Pois. Mas a Câmara tem que fazer, tem que participar numa coisa. E eu, a pergunta que fazia isto, enquanto não houver alguma situação que se possa resolver o problema, eu não deixo de não aproveitar uma obra de 100 mil euros, por exemplo, quando é um ativo da Câmara que fica com o valor, mas que a Câmara só despendeu 300 mil. E então servia-me do crédito, que era absolutamente concedido, não tinha problemas, e então eu, para não deixar de fazer, se fosse o que fosse, aproveitava sempre os fundos comunitários. E neste caso, a percentagem de 30% vai sempre pesando, conforme foram perguntas. Eu fiz muitas obras e não ia parar.
1: Mas são pessoas de gestão. O Alberto João Jardim da Madeira também furou com túneis, pois, e viadutos toda a ilha, para se ter lá as autoestradas que lá tem hoje.
0: Sim, sim.
1: Fez obras, está lá, ninguém de lá a leva, mas também deixou a Ilha da Madeira financeiramente, pois, como sabemos, são pessoas políticas.
0: Alguém ainda me comparou, na altura, com o Alberto João Jardim, porque esta coisa dentro de falar...
1: Mas acha que...
0: E tento tudo como quer. Tem a nível desportivo, a nível social, por intermédio da Fundação... que a parte social era representante também da direção, a nível das infraestruturas, etc, etc. Temos, já disse, as melhores piscinas do Alentejo, tudo isso conta, as pessoas vêm. Depois surgiu a barragem de Alqueva, investimentos, têm que aproveitar aquilo que sucedeu de um momento para o outro.
1: mas sabe que há concelhos em Portugal bem geridos, não têm dívida e também têm piscinas e têm infraestruturas e têm qualidade de vida.
0: Têm bons rendimentos e têm bons, digamos assim, bons investimentos, muita comércio, indústria e tudo isso dá.
1: Isso falta a Arreguengos, é?
0: Pois.
1: Falta a Arreguengos, boas indústrias.
0: Falta.
1: Bom desenvolvimento.
0: Quer dizer, a zona que é alentejana e nós aqui precisávamos de uma obra importantíssima aqui, enfim, que as pessoas não pensam o que é que isso pode representar. Por exemplo, a zona industrial, expropriar numa zona destas, que foi estudada no plano de urbanização e no plano de direção municipal, por trás do cemitério, nesta zona toda que vai para o Esporão, 4 hectares e meio, 45 mil metros quadrados, expropriar isto tudo em vinhas e olivais, montar aqui as infraestruturas, esgotos, água, luz, pavimentos, etc. Aproveitar a via para não sobrecarregar o centro da cidade, passar por aqui para Mourão, a Espanha, que muita gente utiliza porque é mais fácil, e tudo mais. Isso é um investimento que para digamos assim, que dá para quase para sempre, porque temos ainda lotes que muita gente vai ocupando a pouco e pouco. Nessa altura, já agora, para dizer, em termos ambientais, a Vila de Arreguengos tinha várias oficinas, pequenas ou médias, dentro da cidade. E as pessoas queixavam-se, aquilo a bater todas as vezes, madrugada, quer me levantar, não sei o quê, já não durmo, não sei o quê, etc. Coisas assim, digamos, prejudicavam a vida cotidiana das pessoas. Criada a zona industrial, convenci os respectivos proprietários, pondo um lote à disposição da zona industrial. E acabou toda essa zona, essas oficinas que eu via dentro da cidade, foram trocadas.
1: Mas não terá sido na altura, quando foi feita, subdimensionada? Ainda hoje existem muitos terrenos da zona industrial que não foram ocupados.
0: Pois.
1: Que estão pastosos. Que denigrem um bocadinho a imagem da própria zona industrial.
0: Sim, pois.
1: Não foi subdimensionada na altura esta zona industrial?
0: Não, está a servir, por exemplo, posteriormente veio...
1: E porque é que lá há terrenos há tantos anos que não surge ali nada?
0: Cá está, mas sempre que aparece tem os lotes ainda infraestruturados.
1: Há muita gente que comprou ali lotes para negócio, ainda hoje lá estão para negócio.
0: Sim.
1: Isso devia ter sido proibido.
0: Claro, o regulamento do próprio loteamento da zona industrial,
1: devia ter sido melhor pensado.
0: Não, foi. Agora, de facto, há uma situação. É preciso notar que eu já saí há 20 anos.
1: Está é preciso rever este regulamento.
0: Pois. Já agora, se me permite, uma das situações também que tem a ver com esta coisa de aliviar, digamos, a população de Arreguengos foi a eliminação, porque a lei quase me obrigava, dos lagares de azeite. A azeitona chegava, não se recorda ou não, e então também as vinhas. Qualquer povoação, peço desculpa, qualquer pequeno proprietário fabricava as suas vinhas na sua adega. Mas e depois tinha até um buraco na parede, quando faziam a verificação, lançavam para a rua. E depois era permitido, era um hábito, a gente passava aquelas ruas e não podíamos com aquele cheiro no lagar, ainda pior. E então, autorizado as adegas a poderem usar isto e entrar nos gotos, mas os lagares era proibido que entrassem nas linhas de água, porque onde passava aquela situação, digamos, aqueles líquidos queimava tudo. E neste caso, da minha parte, em nome da Câmara, consegui falar com os proprietários, e 3 lagares aqui dentro da povoação foram fechados. Já tínhamos alternativa, digamos, que era a adega cooperativa de Arguenhos. E como tal...
1: Que aglutinou essa funcionalidade.
0: Mas digamos... esqueci-me de dizer, mas já sei o quê. Depois...
1: Muito bem, vamos avançar. Vamos,
0: já agora quer dizer na parte principal. É nesta. Mas também havia os lagares, esta que eu já disse. Mas aí tiveram que ser encerrados. Falar com as pessoas, até resolver o problema, era complicado. Não foi, digamos, eu não mandei ninguém, nem engenheiros, nem quem me representasse, nem vereadores. Eu próprio falei com as pessoas, mandei-os chamar, e falei com eles. E então foram eliminados, porque eles não tinham hipótese de fazer uma estação de tratamento em cada lugar. E o mesmo sucedeu, foram para a cooperativa, que já tinham o seu lugar. A cooperativa, para o outro lado...
2: Obrigado.
0: A cooperativa, para o outro lado, tinha que levar as suas águas sujas para uma estação de tratamento. E, como tal, foi feito um protocolo de um entendimento entre a atual direção e a Câmara de Arguenhos.
1: Terminou este ano.
0: Fazer uma coisa?
1: É que terminou este ano. Portanto, que neste momento o lagar da cooperativa vai estar sujeito a uma criação de uma nova etapa.
0: E aí entrava só para acabar.
1: Sim.
0: Entrava no emissário final a 4 km na Estrada de Mourão. Muita gente ainda conhece. Está lá uma estação de tratamento, etc. E aí a Câmara fez, substituiu-se à ADEA Cooperativa e a ADEA Cooperativa cedeu-nos a antiga cartucha onde antes se fabricava o vinho.
1: Exatamente. Protocolo entre as duas entidades. Voltando aqui ao nosso mundo político, como é que comenta a carreira política do ex-vereador António Fialho?
0: Do vereador quem?
1: António Fialho. Como é que comenta?
0: Bem, se calhar quer dizer, sabe que ele ainda militou na Juventude Socialista.
1: Como é que o perdeu?
0: Não sei sequer.
1: Não foi acarinhado?
0: Não sei se calhar não se adaptou. Havia alguns dirigentes que, pronto, se calhar não seriam próprios, ou não foram capazes, se calhar, de acarinhar. Eu nunca tive problemas com ele. E considero um tipo, um reguengue-se com alguma sensatez, e por isso... Quer dizer,
1: foi uma perda ele ter deixado agora a governação.
0: Pois, deixa.
1: Considera que foi uma perda? Pergunto.
0: Que o quê?
1: Considera que foi uma perda ele agora ter deixado a governação do município?
0: Bem, ele fez aquilo que deveria ser. Já não cedo mesmo contra mim, quanto ao atual presidente e o vice-presidente. Ele foi, de facto, aquele mais sensato em viver os problemas da terra.
1: Gostou da governação dele, portanto?
0: Bem, ele primeiro foi meu vereador da oposição. Tivemos várias discussões a nível político nas reuniões da Câmara, e no praticamente fomos entendendo, e não tenho qualquer problema em falar com ele. Falamos às vezes, e eu naturalmente não posso criticar, porque ele mudou as suas ideias na altura, mas eu devo dizer que pouco acompanhei. Logo ao princípio, a minha história era principalmente a Câmara, embora fosse do meu partido, mas pronto, as coisas funcionavam de uma certa maneira.
1: Mas o António de Fialho, como sabe, ele vem dos tempos do Dr. Manuel Correia, que aliás foi seu. O António Fialho veio dos tempos do Dr. Manuel Correia, que foi seu adversário político. Já lá vão os anos. Acha, portanto, que se perdeu um bom gestor político, teria sido um bom elemento no PS?
0: Sim, teria. Podia ter.
1: E a Marta Prates, que gosta muito de si, sempre a ser convidado por ela, para todos os cerimoniais públicos, está a pagar neste momento, contudo, está a pagar neste momento os graves compromissos financeiros que herdou. O que é que pensa de Marta Prates?
0: Doutor Marta Prates, atual presidente da autarquia.
1: Está a gerir bem o seu concelho?
0: Não, não está.
1: Mas não só porque é da oposição?
0: Não, nem pensar. Nunca discriminei as pessoas por o que são, ou por, mas sim por aquilo que fazem. E como tal...
1: Porque é que acha que ela não está a gerir-se bem o seu concelho? Para já está a pagar a dívida que não era dela. Como o senhor pagou, pois, é que também não era assim.
0: É uma sequência.
1: Exatamente.
0: Mas a dívida, é preciso lutar. Há sempre dívida. Que a pessoa não exceder um determinado percentagem em relação ao próprio Câmara Municipal.
1: Mas porquê é que discorda da governação dela?
0: Daqui?
1: Em que é que discorda da governação dela?
0: Pá. Primeiro, da forma como gere a Câmara. Eu na Câmara nunca referi o Presidente e os vereadores do Partido Socialista e os vereadores do PC. Para mim era o vereador António Fialho, era o vereador Marcão, era o vereador Piedade, que são pessoas que efetivamente...
1: Aos quais nunca lhe atribuiu cargo nenhum, como ela agora também está a fazer.
0: Sim.
1: Não é injusto,
0: mas
1: isso?
0: Depois,
1: não... Um autarca ser eleito e depois não ter atribuições de governação autêntico?
0: Com o decorrer dos anos, posso lhe dizer que era de opinião que, uma vez que são todos eleitos, que tivessem o respectivo
1: missões
0: plano
1: a cumprir.
0: E depois tinham que mostrar. Mas muita coisa nestes conselhos, nestas câmaras pequenas, nós somos pequenos em relação às grandes cidades, não podemos, digamos assim, dar, não é bem poder, dar a carta branca a que cada um possa fazer aquilo que entende.
1: Mas o povo meteu-os lá.
0: Sim.
1: Elegeu-os.
0: Mas quem...
1: Porquê é que não hão de ser trabalhadores ativos?
0: Sim, mas quem depois orienta o funcionamento da Câmara é responsável...
1: É o comandante, é o presidente?
0: Pois.
1: Mas toda a gente sabe isso.
0: E é isso que eu ia explicar. Tive vereadores, de facto, da oposição, um Partido Comunista, muitos anos, sempre que havia eleições... Quando acabam as eleições, eu venci sempre, mas para dizer, quando o resultado final das eleições, os dois vereadores chegavam, pediam uma audiência ao presidente, vinham dar os parabéns, sentavam-se, né? E então no meu gabinete, sentavam-se e tal. Olha, tivemos a analisar isto e dizer, há tantos anos, nós tínhamos uma diferença de 400 votos, que era uma percentagem apreciável para 3 mil. Depois passaram 4 anos. Olha, este ano já temos uma percentagem de 300. E a terceira vez, deixa-me só contar a história, a terceira vez, chegaram para mim, fizeram uma audiência e disseram, sobre foi por pouco, 100 votos. Na próxima a gente está cá. Muito bem, eu estarei cá, possivelmente. Pronto, se o povo quiser, pronto. Esta era a coisa. E quer dizer o quê? Que comecei a pensar. Há aqui um vereador que era o António Marcão. Chamava-lhe o Manuel Marcão.
1: Que era o arquiteto comunista. Que era do Partido Comunista.
0: Do Partido Comunista. E então, pensei, epá, o desejo do vereador Marcão era fazer parte da gestão do município. Portanto, em princípio pensei, a partir dessas eleições, dessas terceiras eleições, disse, pá, este ano vou dividir um pouco isto. O arquiteto Funica estava empregado, não colaborava só, mas era sem pluro. E eu dei o pluro dos cemitérios e resíduos sólidos e urbanos. E o que se passou foi que, ao fim de um ano de gestão, as coisas não tinham melhorado, havia problemas, queixas, etc., inimizados com o povo daqueles que ele, muitos que ele próprio meteu lá na Câmara, meteu outros já lá estavam, que se declararam que eram seus apoiantes, e então já não podiam com ele. Deviam fazer queixa, etc., peço desculpa. Eu sou o presidente, mas não posso, nem quero interferir naquilo que os vereadores façam. Se tiver alguma situação, ponham o próprio vereador que ele pode me dizer, etc.
1: Mas, de qualquer maneira, o critério de deixar alguém com poderes de governação sem governar é um critério um bocado absolutista.
0: Não, mas ele governava que andava metido nesse pelouro. Era ele
1: só. Era o presidente, podia falar com o vereador a tentar perceber, mas o que é que se passa aqui?
0: Falei muitas vezes, mas diga a conclusão, resultado do que foi, resultou, aliás, que ele suteu e que, por outro lado...
1: Nunca deu pelouros, mas quando deu, correu mal.
0: Pois, foi isso. Cá está. Ou seja, criticar o presidente, por exemplo, ou outras atividades é fácil. Agora fazer é difícil. Foi demonstrado. Agora mudei de opinião outra vez. Conclusão. Mesmo o decorrer dos anos da democracia dizem-nos nestas pequenas câmaras que quem ganha deve governar. Porque oposição dentro.
1: Mas governar também é governar os vereadores, porque a figura principal é sempre o presidente.
0: Pois, e eu governei, mas é.
1: Governou com os seus, não governou com os outros.
0: Todos.
1: E agora estão-lhe a pagar da mesma moeda.
0: Sim, pois. Mas
1: foi injusto no seu tempo e parece ser injusto agora.
0: Mas os pobres vereadores também chegaram à conclusão que é ingrato fazer parte de uma autarquia que o presidente não está com eles, por exemplo. É sempre uma forma de serem a oposição.
1: Mas
0: preferem mais oposição.
1: O que é que há de ser essa forma de ver as coisas?
0: Não faz sentido.
1: No fundo, não se respeita a vontade popular. A vontade popular é eleger 5 pessoas. E depois, no fundo, governam 3. Porque 2, obrigatoriamente, sem ter que o ser, são da oposição. Toda a gente sabe que são da oposição.
0: Sim.
1: Mas se forem testados para governar, possivelmente até mostram o que é que vale. E eventualmente pode até valer pouco, serem desacreditados, como o caso que está a colocar.
0: Portanto, um faz
1: voltando,
0: melhor, pode.
1: Voltando aqui à presidente atual, Marta Prates, foi justa esta sua renomeação, pese embora por poucos votos, há um ano e meio atrás? Foi justa ela ter uma segunda hipótese de governação para mostrar nestes 4 anos, já passado, 3 a passar, para ver o que é que ela... Que préstimos pode deixar ainda ao Conselho?
0: Aquilo que eu posso dizer e que de facto pode ser polémico, mas quer dizer, eu ao sair da Câmara tentei sempre não me intrometer na gestão.
1: Mas ainda não, pode dizer o que lhe apetecer.
0: Sim.
1: Com a experiência de ter governado o cargo.
0: Por isso, totalmente. Por isso é que eu digo. E pergunta se foi justo. Caso, eu direi mais, a gestão do Canis de Janeiro durante os 3 mandatos ofereceram à Câmara, ao PSD, Marta Prates.
1: Pronto, mas já percebemos que isso foi uma má escolha do Partido Socialista, quem orientou essa escolha do Partido Socialista, já percebemos isso há muito tempo.
0: Pois.
1: O que é preciso perceber agora é, estamos perante uma gestão razoável, porque se calhar de boa não a vai classificar, que é da oposição, estamos perante uma governação razoável, é merecido este segundo mandato de governação até para mostrar efetivamente o que é que ainda é capaz de fazer, para depois agora, nas próximas eleições, o povo poder escolher novamente neste binómio que é laranja-rosa, rosa-laranja.
0: Bem,
1: o que é que vai acontecer?
0: Era isso que eu queria continuar. Falei na forma de... Para mim foram sempre, já disse, os vereadores tal e tal, porque eles têm nome do... Cá está, foram votados pelo povo e deviam exercer. Mas esta questão tantos votos para o PSD, tantos votos para o PS, ou o vereador do Partido Socialista. Opa, a gente sabe quem são as pessoas. Foram, digamos assim, foram dados a conhecer durante a campanha e são arreguenses. E como tal, devem, nem é preciso estar a referir. A Assembleia Municipal, sim. A Assembleia Municipal é um órgão mais político, mais contestatário ou não, e que nessa altura têm de ser contados por vez, por exemplo, os votos de cada grupo parlamento, grupo na Assembleia Municipal, digamos, conta. Para mim, como já disse, eu sei sempre as pessoas. Agora, na gestão, digamos assim, posso afirmar que...
1: Deixa-me fazer outra pergunta. Nas próximas eleições, se a doutora Marta Prates voltar a recandidatar-se com Jorge Nunes, da sua perspectiva, qual estima que seja o resultado? Não o que você deseja,
0: não.
1: Que é ganho Jorge Nunes, naturalmente, não é?
0: Para
1: mas
0: já,
1: aquele que verdadeiramente
0: para já
1: sente que pode acontecer.
0: Para já teve de dizer que desconheço se serão eles os candidatos.
1: Sim, sim, mas então, vamos supor este cenário.
0: Nas últimas eleições...
1: Já apareceu mais gente.
0: Repare, não é só isso. Nas últimas que se sucederam, a diferença entre 3 mil votantes... Foram apenas 50 votos. Isto quer dizer...
1: Que nas próximas, o que é que acontece?
0: Não sei. Pode vir a suceder ou não.
1: Não sei, não
0: depende,
1: é uma resposta clara.
0: Depende, digamos assim, da atuação de cada um. Não está a ver? Porque é sempre uma incógnita. Agora, quando as pessoas querem andar muitas vistas e fazer algumas asneiras, no meu entendimento, perdem sempre a hipótese de poder continuar. Não estou a vaticinar nada, já dei um exemplo do que se deu comigo e com o Partido Comunista, mas agora penso que as coisas estão diferentes. Uma crítica grande, que lhe deu muitos votos, que é, se calhar, algumas mil vezes. Ela já gritou os microfones da rádio e da Câmara enquanto fazem a gestão as mil e uma vezes as dívidas dos socialistas. Pouco fizeram, não fizeram nada e não sei o quê. Pá, para quem trabalhou uma vida inteira, eu e o meu socialista também fez algumas coisas, embora não como entenda-se, devo dizer que é um pouco vexatório sofrermos um ataque destes lá por ter umas dívidas. Eu também tive já de mostrar isso. E então eu tenho uma crítica para dizer assim: a senhora Presidente e o seu Vice-Presidente, que afinal é um homem das contas, e na última Assembleia manifestou-se dando quase uma lição ao nosso Presidente da Junta de Monsaraz, dizendo que, mostrando que sabe muito mais em termos de financeiros, nem ficou nada bem, e devo dizer que, afinal, vamos a ver o que é que está a suceder. Tiveram dúvidas, dívidas já passaram e que já quase estão a esquecer, mas eu estou a levantá-las agora porque já disse quais as razões. Não foram a minha responsabilidade, mas eu assumi, como já disse. Mas eles, para compararem, por exemplo, aquele edifício do Marquês Irmão, da firma do Ratos, Metalúrgico Ratos, para fazer um parque de estacionamento, que é muito necessário. Reguengos tem, nas ruas principais, as principais casas centrais, é um autêntico parque de estacionamento. As pessoas não têm hipótese, mais a mais, quando há uma rua que não tem sentido único, nem se calcula. Eu agora, uma vez que tem até necessidade, se uma tonalidade para andar, devo andar aí para as ruas. E encontro nesta altura, nesta altura, como estou a dizer, carros de todos os lados. Está cada vez a ser mais necessário fazer...
1: Portanto, aquela compra foi uma boa compra?
0: Foi uma boa compra, mas vai, segundo eu, me disseram, 740 mil euros por um empréstimo. Empréstimo para pagar em 20 anos.
1: Uhum.
0: E então cá está. Paga-se a dívidas que eu fiz, segundo me disseram, e para os outros irem pagar. Não pensam com certeza estar lá 20 anos.
1: Ou seja, todos afirmam as dívidas dos outros,
0: pois.
1: Mas não referem as tuas próprias.
0: Pois, é claro.
1: Mas cá está a oposição neste momento para o referir.
0: Pois.
1: Também não temos visto a oposição muito preocupada com esta dívida
0: agora.
1: Corrobora com a obra, acha que a obra faz sentido, o estacionamento, a habitação.
0: Mas o edifício
1: está muito
0: também,
1: preocupada com a dívida.
0: Deixe-me só dizer, o edifício, se me dizem, é para construir também habitações. Não sei o que é que vão fazer, fica ali um gueto num sítio onde está uma rua que está subcarregada, uma zona que está subcarregadíssima, tem em frente a fundação com o seu asilo, com a sua...
1: Mas não concorda com essa obra ali?
0: Deixa-me dizer, só para dizer as razões. De um lado é a Unidade de Cuidados Continuados, que é um pequeno hospital. Na frente está o Jardim de Infância da Santa Casa da Misericórdia. Por essa rua passam três manilhas de esgotos que tiveram de ser divididos por causa das águas saírem daqui, daqui do lado do recife, aqui do lado da estação. Enfiam por ali, recorda-se com certeza, quando chovia muito, a rua 1º de Maio, ou seja, a rua da Câmara conhecida, passa num ribeiro. Que,
1: e a Mozinho da Silveira também?
0: Em chover, o Dr. Machado, onde passava, de facto, tinha o seu consultório, a água entrava do lado do quintal e saía para a porta da rua ou até pela janela. Veja o volume de água que ali saiu. A rua teve interrompida várias vezes. Por isso, a grande obra, na verdade, foi também das águas pluviais.
1: Então, o senhor está assustado que esse canal de água que passa por baixo da ainda metalúrgica do Ratos,
0: sim, sim,
1: também tem que ser mexido, alargado, antes de fazer essa grande obra de estacionamento e habitação.
0: Agora,
1: é
0: agora ainda não pensou, mas depois este esgoto, esta é a linha de água, mas depois a rua ali não vai comportar, de facto, vão fazer de uma zona habitacional com muitas habitações, dizem até 80, não sei, isso é ilusório, não acredito nisso. Mas, portanto, foi comprado por uma situação para resolver o problema do estacionamento de automóvel e que agora vai ser ocupado, segundo dizem, por mais habitação. E cá está, o 20 anos para pagar. Depois também outro empréstimo para pagar, para comprar um carro do lixo, segundo disseram, de 200 mil euros. Para pagar 4 anos. 4 anos é o mandato, pelo menos. Já vai para o...
1: Então, mas pelo menos pagam no eles enquanto lá estiverem.
0: Não, não pagam, porque os 4 anos vão. Mas isso é o menos. E portanto, isto é assim. Agora o Partido Socialista chumbou a compra de um edifício junto ao Auditório Municipal. Não sei se tem conhecimento.
1: Por acaso não.
0: Um empréstimo de 160 mil euros para comprar esse edifício. Para quê? Perguntou. Para quê? Se temos dificuldades financeiras para comprar um edifício que pouco ao serve para nada.
1: Há linhas de apoio, nomeadamente à habitação, disponíveis para essas situações. Não seria para aproveitar esses fundos comunitários disponíveis?
0: Não. Não. Não é.
1: É uma casa degradada, precisa ser arranjada.
0: Bem, direi que foi mais ou menos, é mais, não sei se será aprovado. Tenho dúvidas no Tribunal contra que isso suceda. E o partido, os elementos do PS na Câmara já se manifestaram contra. Portanto, eu direi.
1: Em resumo, para mudarmos de assunto, estamos a chegar à parte final, sim.
0: Vamos já.
1: Já vi que trouxe aí várias notas.
0: Tenho. É raro. Estou só a falar.
1: Estamos na fase de apontar.
0: Já vêm várias.
1: Estamos na fase de apontar algumas críticas à governação atual, é isso?
0: E então, a questão da discordância. Já disse algumas. E agora, como se vê, paga dos outros, faz outras.
1: Portanto, ou seja, não façam como faz Frei Tomás.
0: Fazes o que ele diz, já fazes o que ele faz.
1: Muito bem.
0: Ainda não concluí.
1: Ainda não concluiu as divergências com a governança atual?
0: Então, este 3 anos e tal...
1: Que ainda faltam?
0: Não. 3 anos passaram...
1: Aos passaram, sim.
0: A desembalo das dívidas e a desembalo dos socialistas. Passados 3 anos...
1: É a dizer mal ou é a dizer a verdade?
0: Mas não
1: o senhor,
0: é.
1: O senhor 40 anos depois... Está aqui, esteve aqui a dizer que herdou dívidas do antes da Revolução.
0: É um
1: toda
0: facto.
1: A justiça sendo
0: é um
1: verdade.
0: Facto. Pois. É?
1: Eles dizem logo a seguir, não levam 50 anos para dizer.
0: Pois. Continuamos.
1: Sim.
0: Então, quer dizer, um mandato de 4 anos, durante os 3 anos, não vimos nada que pudesse ser considerado...
1: obra feita.
0: Obra feita, precisamente. E então surgiu aqui uma remodelação aqui no, junto ao Palácio da Justiça. Devo dizer que...
1: Não gosta da remodelação?
0: Bem, tem algumas situações que as pessoas não conhecem. Junto à central de caminhagem, mas quem quisesse poupar relativamente ao futuro... Já tinha lá cimento pintado, os carros mudavam-se ali, arrumavam-se ali e podia ser sem gastar. Mas é difícil falar numa obra que eu considero que está boa. Depois em volta, até para estar as filas antes que a zona industrial, acho que já tinha lá um parque de estacionamento e tem. Só que aumentaram o passeio. E agora leva a metade dos carros para que já tinham, que existiam. Por outro lado, a principal está na obra da Avenida António José de Almeida.
1: Não gosta daquela obra?
0: É, pá, está fora de todas as normas urbanísticas, de todo aquilo que tem uma obra pública e que, na verdade, não se integra naturalmente. Já houve provas, eu já tinha criticado há muito tempo, porque caíram os outros filhos, mas não mal, não sei o quê. Isso são tudo situações que podem vir a suceder, mas é a situação que está desenquadrada. Aquilo, uns arrancaram as árvores todas, outros não puseram árvores, puseram panos. Em que ficamos? Ali seria numa rua que fosse estreita, tivesse uns prédios e tal, seria adequado, como já vimos em algumas fotografias de outras cidades, são principalmente as cidades do litoral, em que tem muita gente que visita e então...
1: Ruas mais comerciais, é isso que está a querer dizer. Ruas mais comerciais.
0: Comerciais
1: e não tanto movimento.
0: Mais estreitas, porque aqui assim está uma coisa, para mim, devo dizer até... Há muitas desculpas para pôr mantas, fotografias de mantas, etc. Isso é tudo contínuo. Quanto a mim, não tenho a mínima hipótese de poder convencer as pessoas. E obras que interessam aquilo à cidade de Reguense é que são necessárias.
1: E o que é que acha da Praça da Liberdade, que não se sabe muito bem onde é que fica a passadeira, porque tem riscos de um lado, tem a passadeira do outro, e por volta a ter riscos, que é confuso a gente perceber onde é que as pessoas podem passar na rua principal?
0: Olha, a gente quando fazem coisas estranhamos sempre. Mas a Praça da Liberdade, depois da alteração, naturalmente, direi que é uma obra que dignifica a cidade, o centro da cidade. As pessoas aproveitam as esplanadas, aproveitam estar ali, que se passa ali. A via principal... onde passam os carros. É um bocado complicado porque, de facto...
1: Mas não está a puxar aí um bocadinho a costela, a brasa, a sua sardinha. A praça está bonita porque foi feita pelos socialistas. A Avenida das não. Mantas está feia porque é feita pela oposição. Não, então, agora o governo. Ainda... Não há uma costela socialista não, crítica, não política.
0: Não, fui crítico, mas vi que a coisa tinha o seu cabimento. O desenvolvimento da praça está, de facto, bom. Mas já agora, estes pequenos problemas é que depois destroem aquilo que as pessoas podem aprovar. Na altura que o Presidente Calixto fez a modificação, houve algumas críticas. Uma temosia, por exemplo, pôs uns chamados patas de cavalo. Foi preciso cair em linha várias pessoas.
1: Para concluírem que era perigoso.
0: Foi.
1: É como não poder virar à direita para a rua principal.
0: E referir isso precisamente por causa da avenida.
1: Eu diria que isso até nem é um erro político, isso para mim é um erro técnico. Pois, que ajuizou tecnicamente essa proibição.
0: Um problema é esse.
1: O que estava ali a fazer.
0: Mas não, repare nisto. Era justamente uma solução que não tinha sentido. Cortar o trânsito aqui para a avenida, para aqui, para esta zona. Eu sei que está à pressa, mas eu, quando começo a falar no meu conselho...
1: Estamos a terminar, eu sei, daqui mais de duas horas...
0: Era só dizer, eu, por exemplo, não tinha tirado o alcance, não tinha, aliás, tinha posto um tapete betuminoso, que está aqui em volta da
1: Fonte Luminosa.
0: Da Fonte Luminosa, e depois seria todo até lá à praça, porque era um tapete bem feito, como está aqui. Epá, tem todo o valor.
1: São soluções que saem do pensamento de quem governa em cada momento. Hoje tapa-se o paralelo e mete-se o alcatrão. Amanhã tira-se o alcatrão, fica o paralelo. No outro dia volta-se. E tudo isto custa muito dinheiro, onde por vezes há muito outro lugar onde ele se possa gastar.
0: Isso,
1: vamos então terminar, caro Presidente, quando nos deixar. Como gostaria de ser lembrado?
0: Como gostaria?
1: Quando nos deixar, como é que gostaria de ser lembrado?
0: Pá, as pessoas entenderão.
1: Um dia todos partimos.
0: Entenderão.
1: Quando isso um dia acontecer...
0: Já tive, pois claro, eu já tive, digamos assim, alguma situação que pensava que as pessoas, não, digamos assim, peço desculpa, não olhavam para mim, digamos assim... A participação que eu tive nas últimas eleições pode ter, a certeza, grande influência no eleitorado de Reguengos. Havia tantas pessoas que já quase que me ignoravam, que era um mais um, embora me respeitassem sempre. Que era mais um, digamos assim, um que esteve na Câmara, é o Presidente, ou o Sr. Presidente, sempre o Sr. Presidente. Mas agora, ultimamente, já há alguns de longe, ou não sei quem, vá.
1: Alguns até desejariam o seu regresso. Eventualmente. Portanto, como é que gostava de ser lembrado? Pela obra feita?
0: Não.
1: Pela simplicidade e humildade que o caracterizou ao longo deste tempo todo, sem redes sociais?
0: Por tudo o que se passou e as características da minha pessoa.
1: Não por ter extinto o ramal de Reguengos.
0: Nem pensar, as pessoas não precisavam disso.
1: É um homem feliz? Considera-se um homem feliz?
0: Sim, doutor Pedro. Estou aqui de consciência tranquila. Pelo aquilo que de facto realizei, não é tudo como queria. Direi, se fosse mais 4 anos, não se tinha evitado, tinha-se evitado muitas situações que sucederam.
1: Muito bem. Voltaria a fazer tudo de novo, igual ao parecido, por exemplo, nomearia os seus mesmos braços direitos?
0: Epá, isto é sempre a evoluir.
1: Isto tem que ser um pensamento rápido, se não se ficar a pensar muito, depois a gente fica na dúvida da sua resposta. Não. Os seus braços direitos que nomeou ao longo da sua carreira seriam os mesmos pensados hoje à luz daquilo que viveu com eles?
0: Naturalmente, essa pergunta, digamos assim, está subjetiva.
1: Sim ou não?
0: Àquilo que eu disse relativamente aos que passaram.
1: Uns mudaria, outros não mudaria.
0: Sim, naturalmente.
1: Se calhar faria algumas mudanças.
0: Está sempre a renovação. Digamos que aparecem às vezes boas. Boas inteligências, boas pessoas que sabem lidar com as... Os atuais, digamos assim, têm capacidade para poder continuar.
1: Muito bem, o que é que mais aprendeu na sua vida que queira deixar como ensinamento?
0: Opa,
1: em resumo.
0: Bem, ser honesto, não deturpar os outros, mesmo na política, fazer o possível para fazer mais e melhor por este Conselho, que é sempre aquilo que eu pensei quando foi eleito.
1: A política é uma coisa séria? Ou deveria ser uma coisa séria?
0: Devia ser totalmente séria, não é?
1: Há grandes falhas.
0: Há.
1: De pessoas que deviam ser modelos.
0: Isso, precisamente.
1: Porque governam, porque é quem ditam as leis, as regras, e deveriam dar o exemplo e muitas vezes não dão. É. Daí, se calhar, os 50% de abstenção que de vez em quando vamos tendo nas eleições.
0: É, precisamente.
1: A revolta.
0: Eu sei que você fala muito dessa questão.
1: Eu gostava de entender porque é que 50%, 48%, 49%, 46% da população não vota.
0: Foi.
1: Onde eu me incluo.
0: Foi.
1: Eu gostaria de perceber porque é que eu não voto enquanto cidadão, tendo esse direito, porque é que eu não voto.
0: Pois, mas devia exercer o direito de voto.
1: Mas devia ir sabendo o que vou fazer, acreditando em alguém.
0: Pois,
1: se não é o caso, não vou lá só fazer...
0: Foi?
1: O meu cumprido de direito de dever cívico. Quer dizer-nos mais alguma coisa para terminarmos? Estamos aqui já quase 2 horas de conversa.
0: Isso demonstra que, efetivamente, quando falo sobre o meu conselho e a vida, sempre aqui tive, vivi, nasci aqui, estudei aqui, fui fazer exames de Évora, continuei a trabalhar dia e noite, por vezes, para ganhar a vida melhor. Naturalmente passei para a Câmara, fiz o mesmo, trabalhando sempre para cada vez mais e melhor, se fosse possível, para fazer mais e melhor, se fosse possível, e por outro lado, para chegar a essa altura, ter a consciência tranquila por tudo aquilo que sucedeu, e de qualquer maneira, não é só na vida partidária, mas acima de tudo, vendo com notoriedade tudo aquilo que está a passar no Conselho.
1: Muito bem. Muito obrigado. Reguengos precisa ainda do seu know-how, do seu background, do seu savoir-faire, utilizando aqui umas inglesices e francesices, da sua experiência em português, do seu aconselhamento, enquanto por cá estiver. Ficamos a aguardar voltar a ouvi-lo um dia destes, mais uma vez. Obrigado, mas antes mesmo de terminarmos, gostaria que... de dizer o seguinte, disse um dia que a Rádio Voz de Reguengos é necessária. Continua a achar o mesmo?
0: Sim, sem dúvida, eu por acaso queria referir, fico de facto admirado no bom sentido daquilo que desta remodelação foi feita. Eu fui daqueles que trabalhei, quer dizer, me interessei neste, apoiando como presidente a Constituição, cedendo este edifício, não tinha utilidade se não fosse aqui a rádio, e neste caso apoio sempre, autorizamos que fosse uma antena no moinho, na Estrada da Caridade, mas chama ali aquela que digamos.
1: É o centro de águas, o depósito das águas, do Hotel do Barro.
0: Sim, o Hotel do Barro, sim. Queria dizer, o Hotel do Barro.
1: Onde temos o emissor, a antena.
0: Pois. E então sempre apoiei e fiz o possível para que efetivamente a rádio funcionasse em Reguengos, e posso dizer que há aqui bons elementos, aquilo que se chama bons carolas, que se interessaram sempre para que a Rádio Voz de Reguengos tivesse uma vida que penso cada vez mais interessante.
1: Muito bem, então aproveitando a carolice dos que existem, que são carolas, a Rádio Voz de Reguengos, que é a emissora do Conselho de Reguengos de Monsaraz, detentora do Alvará, lança-lhe hoje aqui, em direto, um desafio, que é fazer parte desta rádio mais intensamente, com rúbricas, com documentários, com o que achar oportuno. É um convite que lhe endereçamos hoje aqui, direta, pública e pessoalmente, para que isso possa acontecer. Isto por mérito próprio, por tantos anos de dedicação a este Conselho, conhecedor que é desta realidade, depois de tantos títulos, presidente, comendador, fica hoje aqui publicamente nomeado comentador sénior RVR. sempre que o entenda, uma espécie de doutor honoris causa das universidades, da nossa cidade, da nossa rádio, da sua rádio. Aceita este desafio?
0: Naturalmente, se perceberem que eu, da minha forma de ver os problemas e da minha presença aqui, farei o possível para colaborar com vocês, sempre seja necessário.
1: Muito obrigado, Vítor Martelo, presidente, comendador e agora também...
0: De forma de ver os problemas e da minha presença aqui, farei o possível para colaborar com vocês, sempre seja necessário.
1: Muito obrigado.

0: grupos sociais e vamos fazendo assim as conversas sérias aos sábados. Muito obrigado. Obrigado e até uma outra oportunidade.
1: Obrigado também.
0: Muito obrigado e boa tarde.
1: Obrigado.
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Sejam então muito bem-vindos aos Gentes da Nossa Terra. Hoje, sábado 16 de maio do ano de 2026, estivemos à conversa no programa Conversas Sérias com o António Luís Jundinas e o comendador Vítor Martelo. Seguimos agora com os Gentes da Nossa Terra, com o estilo musical de Luís Fialho e Chiaro e este Diesel Laranja.

0: Diz a laranja ao limão a voz de Luís Fialho e Chiaro. Seguimos com Cajó Soares, o reguenguense que tem novo trabalho. Tu sabes bem, variações sobre o fado e a fé.
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A voz do requenguenses K. Jô Soares com o seu mais recente trabalho, Tu Sabes Bem, Variações sobre o Fado Fé. Continuamos com o Gentes da Nossa Terra, com onde passam 16 minutos para lá das 18 horas. Este é o Gentes da Nossa Terra, onde damos a conhecer e a divulgar os temas do nosso Alentejo e, em especial, no Conselho de Reguengos de Monsaraz. Eu sou o Gonçalo Freire e ficamos com Mário Moita e este A Bota.

18 horas e 20 minutos, 22 graus na cidade de Reguengos de Monsaraz. Fazemos uma pequena viagem até à Vila de Redondo para ouvir Fifi Milho e este Eras Tu.

0: A voz de Fifi Milho e o tema Eres Tu.
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0: Seguimos a minha viagem musical até a capital do Baixo Alentejo, até Beja, para escutar Luís Trigueixeiro e este Amanhã é Melhor.

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1: E quando passam 28 minutos para lá das 18, digo-lhe agora que há uma música que está na ribalta também por fazer uma... para descrever aquilo que é o Alentejo no dia-a-dia. É os de moda em moda, com este o Alentejo está na moda. Portanto, fazemos uma viagem até Alcáçovas e Faro do Alentejo para ouvir os de moda em moda e este o Alentejo está na moda.

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Grupo Coral Masculino de Granja, ó Grande Lago de Alqueva. Iniciámos assim esta segunda meia hora da primeira hora dos Gentes da Nossa Terra. E porque não há uma sem duas, Grupo Coral da Casa do Povo de Reguengos de Monsaraz e esta moda do vinho. Porque o canto é genuíno, é essencial, é património imaterial da humanidade e é um orgulho para todos os alentejanos. Ficamos com o Grupo Coral da Casa do Povo de Reguengos de Monsaraz e esta moda do vinho.

0: Moda do Vinho, grupo coral da Casa do Povo de Reguengos de Monsaraz. São 18 horas e 43 minutos, este é o Gentes da Nossa Terra. Eu sou o Gonçalo Freira, esta é a sua rádio e rádio Voz de Reguengos, em 99 FM, ou então através da internet em vozderreguengos.pt. Pronto, PT, já sabe que a melhor música passa por aqui.
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0: Voltamos à estrada para mais uma viagem pelas gentes da nossa terra. Agora vamos até a freguesia de Reguengos de Monsaraz. Vamos até a São Marcos do Campo para ouvir os Lírios do Campo com este O Velho Pastor.

o velho pastor na voz dos Lírios do Campo. Seguimos viagem novamente até ao Baixo Alentejo, novamente até à capital, até à Pax, falo da cidade de Beja. O próximo artista que lá se encontra, que vai saltar para o nosso palco da emissão, cresceu entre Portugal e o Brasil, o que influenciou o seu estilo musical. Toca vários instrumentos, guitarra, acordeon, teclado. Em 2021 assinou um contrato com a editora Valentim de Carvalho. Tem colaborado com as rádios, artistas, mas tem vindo a crescer bastante no panorama nacional. O cante alentejano, a música alentejana, as raízes alentejanas falaram mais alto. Falo de Chiaro, e recordamos aqui não o seu mais recente trabalho, mas o seu trabalho anterior a este, Se Fores ao Alentejo, na voz de Chiaro.

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1: 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E da cidade de Beja até à capital do Alto Alentejo, vamos viajar até à cidade de Évora. A música foi lançada em 21 de março do ano de 2025. Após o seu lançamento, foi um êxito nacional. Das rádios locais às rádios nacionais foi algo bastante rápido, digamos assim, que o êxito até foi maior do que o grupo musical alguma vez imaginou naquele momento. As ambições eram muitas e cada vez mais fazem parte de uma das bandas mais importantes do panorama musical. Falo da nossa vizinhança, dos vizinhos, porque eles ganharam com esta mesma canção, lançada, como eu referi anteriormente, a 21 de março de 2025, o prémio nos Play Prémios da... 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

viva, sejam muito bem-vindos a mais uma edição do Mundo Mix com João Machado na próxima hora. 11º álbum e último de originais dos britânicos Underworld, Strawberry Hotel. Este é um dos nossos avanços para os mais atentos, Techno Shinkansen. Bem-vindos à próxima hora com ouvidos nómadas. Para já o nosso Shinobi com Aram, chama-se Where Paradise Is. Who knows, who knows. Bem-vindos, boa semana, bom fim de semana, whatever. Fiquem por aí.

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chama-se Around You. É o francês Victor Flash com Ari e Sia. Atrás deixamos Zella ou Zília, não sabemos muito bem como pronunciar, são norte-americanas. Põe aqui um 3 no meio de algumas letras. Zilla, deve ser por aí. Do This Forever. São as novidades, promos que nos vão chegando a todos os dias, praticamente. O problema depois é mesmo compilar isto tudo para, enfim, soar aqui a coisa mais ou menos. Ou não, não. Nós estamos habituados a compilar e a selecionar. Mas é muita música, de facto. Nem sempre conseguimos chegar logo a todas. Vamos então aferindo e refinando a coisa. Ouvidos Nómadas, é isso aqui em Mundo Mix Rádio. Passem os olhos em mundomixradio.blogspot.com, por lá vamos arquivando a matéria tocada mais antiga. Este é o londrino Tommy Phillips, chama-se Million Things.

Ora, com tendência a tornar-se favorito mais, a primeira vez que rodamos este Rafael Palacio é francês, chama-se 4AM Jamming, está tudo dito. Vocês estiveram atentos à letra. À letra. Letra. Enfim, esta é. Vou tocar imenso como DJ. Esta encaixa perfeitamente nos meus DJ sets. Atrás ouvimos Tommy Phillips, Million Things. Estão a ouvir o Mundo Mix com João Machado, escolhas à semana na vossa rádio. Passem em mundomixradio.blogspot.com, cliquem no separador a rádios e atestem, afiram, onde Mundo tocamos Mix todas rádio. As semanas, FM e também online, mas sobretudo FM.

A promo é a promo, refere-se mais ao tipo de som que fazem, e enfim, por aí afora, e dance floors e cenas. Mas pronto, o que interessa mesmo é a música, né? Mas nós gostamos de saber sobre música também. Morab, The Attic, com os vocais de Ryoba, Something Like That.

Ok, gostamos bastante. Morab The Attic. Very, very good. Tendência para favorito mais nas emissões. São as promos, fresh. A verdade é que muitas vezes clicamos na promo, não é? Gostamos, fazemos o download e depois em louco aqui online, não é? Direto, live and kicking. Não, nós gravamos, mas gravamos como se estivéssemos em direto. Tem mais piada assim, não é? Já que não conseguimos fazer rádio em direto atualmente, ou pelo menos não temos muito tempo para isso, então gravamos e enviamos. Epicentro na Zambujeira do Mar, aldeia turística, Alentejo Litoral, Costa Alentejana, oh yeah, publicidade. Para Portugal FM, os caminhos FM de Portugal. Isto está a descambar. Entretanto, o norte-americano Cascade e outro senhor também é norte-americano, Lady Tone Giordani, com descendências obviamente italianas, chama-se Meet Again. Está a subir.

chama-se Wax Motif. É australiano, primeiro ouvimos lá atrás e o Forget. E agora este Something More. We like it. Entretanto, o senhor que segue também está a fazer muito furor, chama-se Jerry com Loop.

É aquela cena dance. Alguns dirão mais comercial, mas a nós não nos importa, sinceramente. É boa onda, gostamos. Nem sempre alternativo, nem sempre comercial. Se bem que mais alternativo do que comercial. Ok, Jerry Loop, Alok Extended Remix. Estamos a fechar, estávamos aqui meio distraídos. Logo falaremos mais sobre estes nomes, estas promos que nos chegaram há pouco tempo. Chami com Poor Bear, chama-se Cry For Me, a fechar. Um bom fim de semana e uma boa semana também, se for o caso. Adiós.

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0: 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Meia-noite. 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